0: 3 de junho de 2026.
1: Vamos ao destaque do dia, reunião ministerial.
0: Melhoria da qualidade de vida do brasileiro ganha destaque.
1: Desenrola Brasil, em menos de um mês já foram feitas 1 milhão e 400 mil operações de renegociação de dívidas.
0: O governo anuncia que será lançado programa para quem está adimplente, ou seja, em dia com os débitos.
1: Presidente Lula cita a taxação dos Estados Unidos a produtos nacionais e destaca a soberania brasileira.
0: E ainda...
2: A gente vai vender para quem quiser comprar. Se não quiser investir aqui, nós vamos procurar outro. O que tem que saber é que o Brasil é dono do seu nariz. Isso aqui é um país democrático e soberano.
0: E ainda, mais empresas podem acessar recursos do Plano Brasil Soberano.
1: O programa atende empresas exportadoras que tiveram impacto com tarifa norte-americana ou conflitos no Oriente Médio. Claudimário Carvalho.
3: Portaria reduziu de 5% para 1% o impacto mínimo no faturamento bruto, exigido para que exportadores e fornecedores tenham acesso às linhas de crédito.
0: Você vai ouvir também vacina contra pneumonia e meningite.
1: A Pneumovinte já está sendo distribuída a estados e municípios para ampliar a proteção a crianças de 2 meses a 4 anos.
0: Imunização deve ter início na segunda quinzena de junho.
1: Hoje, na apresentação da Voz do Brasil, Mariana Jungmann e Luciano Seixas.
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1: Avanços nas áreas social, econômica e melhorias para as famílias brasileiras.
0: O presidente Lula realizou uma reunião ministerial e foi apresentado um balanço das ações do governo.
1: O presidente disse que espera realizar novas entregas até o mês de julho e ressaltou a soberania do país.
0: O editor Nazi Brum acompanhou a reunião e traz os detalhes para a gente ao vivo. Boa noite, Nazi.
4: Olá, boa noite, Mariana, boa noite, Luciano e os ouvintes da Voz do Brasil. Olha, nessa reunião ministerial foram apresentadas as ações do governo e como isso se refletiu na melhoria de vida para a população brasileira. O presidente Lula iniciou o discurso e foi o primeiro a destacar que, pela primeira vez, o Brasil atingiu o índice de desenvolvimento humano no patamar de muito alto. O IDH é medido pelas Nações Unidas para avaliar a qualidade de vida e o desenvolvimento de uma população.
1: Nazi, que outros avanços foram destacados nesse balanço do governo?
2: Bom, é um motivo de regozijo para todos nós saber que o Brasil atingiu a sua maior performance na questão do IDH. Não é que a gente tem o melhor. A gente hoje faz parte de um núcleo de países que são países de ponta em questão de qualidade de vida do povo.
1: Vamos lá então, Nazi. Que outros avanços foram destacados nesse balanço do governo?
4: Olha, Luciano, o governo do Brasil focou nas ações implementadas nos últimos meses. Entre os destaques, a aprovação do fim da escala 6x1 na Câmara dos Deputados e o fim da chamada taxa das blusinhas e imposto de importação para produtos de até 50 dólares. Na área social, a construção de 138 novas creches e a entrega de 31 mil cisternas pelo país. Na saúde, o programa agora tem especialistas, que já chegou a 52% dos municípios, e o programa Gás do Povo, que alcança todos os municípios, beneficiando 15 milhões de famílias. A ministra da Casa Civil, Miriam Belchior, destacou o lançamento do Move Aplicativos, que já registrou 740 mil motoristas de aplicativos e taxistas interessados no financiamento do carro novo em condições vantajosas. A ministra também citou o Novo Desenrola.
5: O novo Desenrola Brasil Famílias, com 24 dias de operação, já renegociou 1 milhão e 400 mil operações com descontos de 85% na dívida original. De 20 bilhões, a dívida caiu para menos de 3 bilhões para essas famílias.
0: O ministro da Fazenda, Nazi, Dario Durigan, também fez um balanço, né, durante a reunião. O que a gente pode destacar?
4: Olha, Mariana, o ministro da Fazenda, Dario Durigan, fez um balanço positivo, citando a criação de 5 milhões de empregos desde 2023, com o aumento de renda do trabalhador. O ministro ressaltou ainda que o crescimento do país superou as expectativas e que os brasileiros estão pagando menos impostos. Lembrando que o governo isentou o pagamento do imposto de renda para quem recebe até R$5 mil por mês. Vamos ouvir o que ele disse.
6: Por isso que nós acertamos as contas do país, colocando o pobre no orçamento e cobrando de quem tem capacidade econômica. Quem hoje vive de salário paga menos tributo. E quem tem fundo offshore, quem é dono de bet, hoje paga pela primeira vez tributo no país, o que é muito devido, o que é muito justo.
4: Olha, o presidente Lula também aproveitou a reunião ministerial para falar sobre os Estados Unidos indicarem que vão impor uma taxa de 25% a produtos brasileiros. Lula lembrou que o governo, mais uma vez, vai adotar o caminho do diálogo, sem abrir mão da soberania do país em nenhum momento nesse processo.
2: Se os Estados Unidos quer problema, ele tem o direito de não querer. Agora, nós não vamos ficar chorando, nós vamos procurar outros parceiros. Se ele não quer comprar, a gente vai vender para quem quiser comprar. Se não quiser investir aqui, nós vamos procurar outro. O que tem que saber é que o Brasil é dono do seu nariz. Isso aqui é um país democrático e soberano. E por conta dessa soberania, nós faremos tudo o que for necessário. Nós queremos respeitar todo mundo, mas nós também queremos respeito.
7: E sobre as próximas ações do governo, o que foi divulgado na reunião, Nazi?
4: Luciano, muitas entregas estão previstas para as próximas semanas. A gente pode citar um novo plano para o combate ao feminicídio, uma nova fase do programa Desenrola para pessoas que estão com os pagamentos em dia, não caiam na inadimplência. E o Move Motos, uma nova modalidade de linha de crédito voltada para motociclistas que trabalham com aplicativos de entregas e transporte. Mariana, Luciano.
0: Nazi, obrigada pelas suas informações ao vivo.
7: O governo do Brasil manifestou hoje profunda discordância da conclusão dos Estados Unidos de que a pecuária brasileira utilizaria trabalho forçado em sua produção.
0: A investigação da seção 301 foi concluída pelo governo norte-americano para apurar situações de concorrência desleal praticada por países com os quais os Estados Unidos têm parceria comercial, entre eles o Brasil.
7: As conclusões dela vêm sendo utilizadas para justificar a aplicação de tarifas de importação sobre produtos desses países.
0: O Brasil considerou absurda a conclusão e destacou que a Organização Internacional do Trabalho reconhece o Brasil há décadas como referência no combate a práticas que violam a dignidade dos trabalhadores.
7: Por meio de nota, o governo brasileiro disse ainda esperar que as recomendações de taxação dos produtos brasileiros não sejam efetivadas e que atuará para reduzir danos que venham a ser causados à economia, aos empregos e à renda dos brasileiros.
0: Mais empresas brasileiras vão poder acessar os recursos do Plano Brasil Soberano.
7: O programa foi criado para minimizar os impactos das tarifas impostas pelos Estados Unidos ou aos conflitos no Oriente Médio.
3: Portaria publicada pelos Ministérios da Fazenda e do Desenvolvimento, Indústria, Comércio e Serviços reduziu de 5% para 1% o impacto mínimo no faturamento bruto, exigido para que exportadores e fornecedores afetados pelas tarifas impostas pelos Estados Unidos ou pelos conflitos no Oriente Médio tenham acesso às linhas de crédito. As solicitações vão poder ser feitas a partir da próxima segunda-feira, dia 8, no site ws.bnds.gov.br/elegibilidade-brasil-soberano. A medida beneficia empresas de setores como aço, cobre, alumínio, automotivo e moveleiro, além de exportadoras que mantêm relações comerciais com países do Oriente Médio. Segundo o governo, a iniciativa busca proteger a produção nacional e preservar empregos diante das incertezas do cenário internacional. O Plano Brasil Soberano oferece financiamento para capital de giro, produção voltada à exportação, compra de máquinas e equipamentos, ampliação da capacidade produtiva e inovação tecnológica. De acordo com o BNDES, o programa já recebeu pedidos que somam R$ 6,5 bilhões, dos quais R$ 1,6 bilhões já foi aprovado. Claudimário Carvalho, para a Voz do Brasil.
0: Os estados e municípios brasileiros já começaram a receber as doses da vacina Pneumovinte, que será introduzida no SUS, ampliando a proteção contra doenças como pneumonia e meningite.
7: O público principal dessa vacina são bebês e crianças de 2 meses até 4 anos de idade.
0: O uso novo do imunizante nos postos vai começar na segunda quinzena desse mês.
7: Também hoje foram firmados novos contratos de financiamento para entidades filantrópicas, como as Santas Casas.
5: Estados e municípios já começaram a receber as doses da vacina pneumocócica conjugada 20-valente, a Pneumovinte. O imunizante protege contra 20 sorotipos da bactéria causadora de infecções, como pneumonia e meningite. É o dobro da proteção da Pneumo 10, que hoje é oferecida no Sistema Único de Saúde e que será substituída gradualmente. O início da vacinação está previsto
8: previsto para ocorrer na segunda quinzena de junho, como anunciou o ministro da Saúde, Alexandre Padilha.

0: Santa Casa de São Paulo. O vice-presidente Geraldo Alckmin explicou que, com as condições facilitadas do crédito, esses hospitais vão continuar reforçando o atendimento no país.
1: São hospitais que não têm fim lucrativo, que atendem o SUS, inclusive a alta complexidade. Em dificuldade financeira, muitos deles. Então, a boa notícia é que os juros, como pode utilizar recurso do FGTS, caiu de mais de 20% para 11%, e as Santas Casas e hospitais podem ter uma saúde financeira melhor, ampliar os seus serviços, atender bem a população do SUS.
0: O uso de recursos do FGTS para esses hospitais foi autorizado pelo presidente Lula no início do ano. O objetivo é socorrer algumas dessas entidades que enfrentam dificuldades financeiras. Ao todo, são 4 bilhões de reais para refinanciamento, alívio de dívidas e capital de giro até 2030, com taxas de juros reduzidas e prazos de até 180 meses. O valor contratado até agora já passa de R$1,6 bilhão. Reportagem Gabriela Noronha.
2: E a gente segue falando de saúde, porque existe uma substância que também funciona como uma vacina natural para bebês. É o leite humano.
3: Pois é, através dele a mulher passa ao bebê anticorpos e proteção contra doenças, além da nutrição tão necessária nos primeiros meses de vida.
2: Mas nem sempre a amamentação mãe e bebê é possível e, nesses casos, as crianças recém-nascidas precisam de leite doado.
3: Para garantir que eles tenham acesso a esse alimento natural tão poderoso, o Ministério da Saúde lançou uma campanha para estimular a doação.
4: O Brasil tem a maior rede pública de bancos de leite humano do mundo. O leite é destinado a todos os bebês que precisam desse auxílio, em especial os prematuros e de baixo peso, internados em UTIs neonatais. Nos últimos 5 anos, mais de 4 milhões de recém-nascidos foram beneficiados pelas doações coletadas nos mais de 300 bancos de leite de todo o Brasil. E para que outras mães se tornem doadoras, o Ministério da Saúde lançou uma campanha nacional de incentivo à doação.
5: Para bebês prematuros e de baixo peso, internados nas unidades neonatais, o leite humano é muito mais que alimento. É nutrição, imunidade e mais chance de recuperação. Quando você doa esse leite para o Banco de Leite Humano, entra em uma rede de cuidado e chega a quem mais precisa. Doação de leite humano. Solidariedade que nutre, vida que cresce.
4: A coordenadora da Rede Brasileira de Bancos de Leite Humano, Daniela Aparecida da Silva, explica quem pode doar.
6: Para ser doadora, ela precisa estar amamentando e produzindo uma quantidade excedente do que o seu filho consome. Então ela entra em contato com o Banco de Leite e ali ela faz a inscrição dela como doadora. E ela vai ter que apresentar os últimos exames realizados no pré-natal, os exames de sangue mesmo, e também responder um questionário que é justo sobre isso.
4: E uma pequena quantidade de leite pode transformar a vida de uma mãe e de um bebê. É o que garante a coordenadora das políticas de aleitamento materno da Secretaria de Saúde do Distrito Federal, Maria das Graças Rodrigues.
7: A quantidade que ele precisa é mínima, é pouquinho. É um ato de solidariedade, porque eu estou pensando em outra pessoa que às vezes eu nem conheço, ela está levando saúde para ele. Quando esse bebê recebe o leite dessa mulher, esse neném está livre de infecções, ele está melhorando a imunidade, esse bebê está se recuperando mais rápido.
4: Para saber qual banco de leite mais perto da sua casa, você pode ligar no número 136 do Ministério da Saúde. Reportagem Graziele Bezerra.
2: E cerca de 3 mil doulas profissionais que oferecem assistência às gestantes conquistaram o reconhecimento da atuação no Brasil.
3: A lei que regulamenta a atividade garante o acompanhamento em hospitais públicos e privados.
2: Agora, o governo quer ampliar esse atendimento no Sistema Único de Saúde.
8: A gestação e o parto representam momentos marcantes na vida de muitas mulheres. Julie já está na reta final da gravidez. Conta com o apoio de uma doula, profissional que oferece assistência à gestante, contribuindo para o bem-estar da mãe e do bebê.
9: Toda dúvida eu tiro com ela. Eu quero saber alguma coisa, eu estou sentindo alguma dor, eu pergunto para ela se é normal.
8: A doula de Julie, Gabriela Santos, fala da importância da grávida ser acompanhada por essa profissional durante o período de gestação.
10: Ser doula é acolhimento, é você instruir e você estar ali com o apoio de uma mulher que está trazendo uma nova vida ao mundo.
8: Agora, a proposta do governo federal é ampliar esse atendimento

0: Também no SUS. Recentemente, o presidente Lula sancionou lei que regulamenta a profissão de doula no país. Com o recente marco, as mulheres passam a ter o direito garantido de serem acompanhadas por doulas em qualquer maternidade. Para formar e capacitar mais doulas a atuarem no Sistema Único de Saúde, o governo do Brasil anunciou investimentos de cerca de 3 milhões de reais para a qualificação dessas profissionais na rede pública. O secretário de Gestão do Trabalho e da Educação na Saúde, Felipe Proenço, explica sobre a estratégia nacional e como os recursos vão ser utilizados.
1: É um investimento do Ministério da Saúde, vai ser repassado para as instituições que têm experiência e, com isso, a gente mobiliza tanto as escolas de saúde do SUS quanto as universidades para que possam realizar essa formação e, com isso, tenhamos mais doulas.
0: Segundo o secretário Felipe Proenço, para receber os recursos federais e formar novas doulas, estados e municípios precisam apresentar propostas ao Ministério da Saúde. Reportagem Cleide Lopes.
2: Nesta quinta-feira é Corpus Christi e a expectativa é de movimento intenso nas rodovias em mais um feriado prolongado.
3: Com o aumento do fluxo, a Polícia Rodoviária Federal reforça o policiamento até o próximo domingo, com foco na prevenção de acidentes.
2: De acordo com Estênio Pires, coordenador-geral de Segurança Viária da PRF, os motoristas devem estar atentos às condições do trânsito.
4: Três fatores que nos preocupam muito é a ultrapassagem, muitas vezes até em local permitido, mas não com tempo hábil para concluir a manobra, ocasionando o tipo de acidente que mais mata nas rodovias federais, que é a colisão frontal. O outro fator é o excesso de velocidade e o terceiro fator, a alcoolemia. Vários desses acidentes, nós temos a soma desses três fatores.
3: A PRF também vai intensificar a fiscalização em ônibus, micro-ônibus e vans nesse feriado.
2: Isso porque as rodovias federais registraram um aumento de cerca de 8% nos acidentes de trânsito envolvendo o transporte de passageiros.
3: Serão observados os documentos dos motoristas e dos veículos, o estado de conservação dos veículos e a forma como os passageiros são transportados.
2: Reforçando que a empresa de transporte de passageiros só pode exercer essa atividade após autorização da ANTT, a Agência Nacional de Transportes Terrestres.
3: Apoio à pesquisa nas cadeias produtivas da Amazônia, como açaí, cacau e babaçu.
2: Para isso, o governo do Brasil vai aplicar 150 milhões de reais do Fundo Amazônia em projetos de desenvolvimento e inovação do setor.
5: O governo do Brasil anunciou um investimento de 150 milhões de reais para o programa Desafios da Amazônia. O programa visa estimular projetos de pesquisa, desenvolvimento e inovação que tragam soluções para as cadeias socioprodutivas da Amazônia Legal. O investimento será feito com recursos do Fundo Amazônia, administrado pelo BNDES, o Banco Nacional de Desenvolvimento Econômico e Social, e coordenado pelo Ministério do Meio Ambiente e Mudança do Clima, em parceria com o Ministério da Ciência, Tecnologia e Inovação. No primeiro edital, os recursos destinados ao programa vão apoiar o desenvolvimento de soluções tecnológicas para as cadeias do açaí, cacau, castanha, cupuaçu e pescado. O superintendente da área de meio ambiente do BNDES, Nabil Kadri, aponta quais são os resultados esperados.
6: Essa iniciativa é uma iniciativa que visa fortalecer as redes de pesquisa e inovação em todos os estados da Amazônia brasileira. A gente pretende aprovar e apoiar 36 soluções tecnológicas para melhorar a tecnologia em cadeias produtivas de produtos da biodiversidade amazônica. São mais de 630 pesquisadores envolvidos nessa iniciativa, com bolsas de pesquisa e mais de 32 universidades e institutos públicos podendo ser beneficiados.
5: Os projetos deverão ser liderados por instituições de ciência e tecnologia da Amazônia Legal, mas podem reunir organizações de todo o Brasil. Poderão participar universidades públicas e privadas sem fins lucrativos, instituições de pesquisa e institutos federais, em parceria com associações comunitárias e cooperativas. Reportagem André de Barros Lima.
3: A partir de agora, famílias que recebem o Bolsa Família não perdem o benefício quando solicitarem o BPC.
2: O pagamento continua enquanto é feita a análise do pedido ao INSS.
7: Famílias em situação de vulnerabilidade social que solicitarem o benefício de prestação continuada, o BPC, podem receber o Bolsa Família durante todo o período de análise do pedido pelo INSS, o Instituto Nacional do Seguro Social. A mudança evita que os beneficiários precisem deixar o programa de transferência de renda antes da decisão sobre o BPC. Até então, muitas famílias eram obrigadas a pedir o desligamento do Bolsa Família porque o valor recebido podia elevar a renda familiar acima do limite exigido para acesso ao benefício assistencial. Com a nova medida, o desligamento do Bolsa Família só acontece se o BPC for concedido ao final do processo. Nesse caso, o INSS comunica a decisão ao Ministério do Desenvolvimento e Assistência Social, Família e Combate à Fome, que interrompe o pagamento do programa. Os beneficiários continuam tendo direito aos valores retroativos do BPC, desde a data do requerimento, com possibilidade de compensação dos recursos pagos pelo Bolsa Família durante a análise do pedido. Para mais informações, acesse gov.br/mds. Raquel Mariano, para a Voz do Brasil.
3: Mais de 246 mil famílias de baixa renda já receberam antenas parabólicas digitais gratuitas por meio do programa Brasil Antenado.
2: A iniciativa atende moradores inscritos no CAD Único, que vivem em municípios com baixa ou nenhuma cobertura de televisão.
3: A ação contempla 323 municípios de 16 estados e pode beneficiar cerca de 650 mil famílias.
2: Com a nova antena, os moradores passam a ter acesso à televisão aberta, com melhor qualidade de som e imagem e a mais de 100 canais gratuitos.
3: Famílias que moram nas cidades atendidas podem solicitar o kit gratuitamente pelo telefone 0800-729-2404 ou pelo site do programa brasilantenado.org.br.
2: O serviço inclui tanto o fornecimento quanto a instalação da antena digital sem custo para os beneficiários.
3: E essas foram as notícias do Governo do Brasil.
2: Uma realização da Secretaria de Comunicação Social da Presidência da República.
3: Com produção da empresa Brasil de Comunicação.
2: Fique agora com o Minuto do TCU. Em seguida, as notícias do Poder Judiciário e do Congresso Nacional. Lembramos que amanhã, dia de Corpus Christi, não tem Voz do Brasil. Boa noite.
3: A gente volta sexta-feira. Bom descanso. Até lá.
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9: 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Você vai ouvir agora notícias do Poder Judiciário.
12: STF invalida a idade mínima para a aposentadoria especial em atividades insalubres.
13: TSE mantém inelegibilidade do ex-governador do Rio de Janeiro, Cláudio Castro.
12: Consulta pública sobre o desempenho da Justiça do Trabalho vai até sexta-feira.
13: Boa noite, eu sou Marcela Luiza.
12: E eu sou Walter Lima.
13: O Supremo Tribunal Federal, por maioria, considerou inconstitucional a exigência de idade mínima para aposentadoria especial em atividade insalubre.
12: A corte, no entanto, manteve o fim da conversão de tempo especial em comum e a nova regra de cálculo do benefício. Marta Ferreira.
14: A Confederação Nacional dos Trabalhadores da Indústria questiona dispositivos da reforma da Previdência que passaram a exigir idade mínima para aposentadoria especial e vedaram a conversão de tempo especial em tempo comum para períodos posteriores à promulgação da emenda.
15: Por maioria, o plenário decidiu que é inconstitucional a idade mínima criada pela reforma da Previdência, mas manteve a validade da proibição da conversão do tempo especial em comum e da nova forma de cálculo do benefício.
13: Motoristas e cobradores de ônibus e motoristas de caminhão podem ter direito à aposentadoria especial.
12: Esse entendimento é do STJ. Fátima Uchoa.
16: A tese firmada pela primeira sessão do STJ deve ser seguida por juízes e tribunais de todo o país. O INSS defendeu que após a Lei 9.032 de 95 não seria mais possível conceder aposentadoria especial a motoristas e cobradores de ônibus e a motoristas de caminhão por causa da profissão, pois teria de ser comprovada a exposição a agentes nocivos químicos, físicos ou biológicos e que não há previsão expressa sobre o caráter penoso da atividade. Porém, segundo o relator ministro Gurgel de Faria, o regulamento da Previdência não exclui esses trabalhadores do benefício, mas cabe a cada um demonstrar que exerceu atividade com riscos à saúde ou integridade física.
13: TSE mantém inelegibilidade de Cláudio Castro, ex-governador do Rio.
12: Ele foi condenado por abuso de poder político e econômico, condutas vedadas e captação ilícita de recursos nas eleições 2022. Fábio Ruas.
17: Os ministros do TSE entenderam que não houve omissão, obscuridade ou contradição na decisão de março deste ano. O relator ministro Vilas Boas Cueva destacou que não há contradição e omissão quanto à suposta maioria formada para cassação do diploma, isso porque apenas 3 ministros votaram nesse sentido, de um total de 7. Com isso, Cláudio Castro continua inelegível, mas não teve o diploma eleitoral cassado.
13: Termina sexta-feira o prazo para quem quiser participar da consulta pública da Justiça do Trabalho.
12: Você pode ajudar o Judiciário a desempenhar melhor suas funções em todo o país. Larissa Batista.
18: Até sexta-feira, você pode dar a sua opinião sobre o que deve ser prioridade da Justiça do Trabalho para os próximos anos. Você pode, por exemplo, dizer o que pensa sobre a forma como a Justiça do Trabalho atua e como poderia melhorar. Será que os processos são analisados com agilidade? É fácil ter acesso aos serviços da Justiça do Trabalho? Em qualquer lugar do país, o trabalhador ou a trabalhadora deve conseguir esse atendimento. Mas será que ele acontece? Se você tem alguma sugestão, essa é a chance de fazer a Justiça do Trabalho se tornar cada vez mais um meio seguro de cuidar das relações trabalhistas. Então, acesse tst.jus.br e participe.
13: Justiça condena motorista por transporte de cocaína em carga de carne em Goiás.
12: A denúncia foi apresentada pelo MPF, Vanessa Pereira.
19: Os mais de 529 quilos de cocaína, avaliados em cerca de 37 milhões de reais, estavam escondidos em meio à carga de carne bovina que utilizava selos adulterados para simular a regularidade do transporte. Além disso, a droga exibia marcas de consórcios internacionais. O motorista do caminhão foi condenado a 10 anos de prisão e pagamento de multa por tráfico transnacional de drogas e uso de lacres com selos de Serviço de Inspeção Federal falsificados.
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13: Uma boa noite.
12: E até sexta-feira.
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21: Está no ar o Jornal do Senado.
22: Eu sou Paula Groba.
23: E eu sou Humberto Pinheiro.
22: E estes são os destaques de hoje do Jornal do Senado, que começa agora.
23: Presidente do Senado anuncia sessão de esforço concentrado na próxima semana.
22: Proposta pode acabar com financiamento de conteúdos online de ódio e misoginia.
23: Sancionada lei da Copa do Mundo Feminina.
0: Boa noite.
1: Boa noite.
0: Falta pouco mais de um ano para o Brasil receber pela primeira vez a Copa do Mundo de Futebol Feminino. E as regras para a realização do torneio já estão definidas.
1: Uma lei sancionada pelo presidente da República estabelece responsabilidades do governo, garante direitos à FIFA e prevê até indenizações para jogadoras que participaram de edições anteriores da competição. Repórter Bruno Lourenço.
4: O Poder Executivo sancionou a lei que estabelece as regras para viabilizar a realização da Copa do Mundo de Futebol Feminino, que ocorrerá de 24 de junho a 25 de julho de 2027 no Brasil. O texto trata da venda de ingressos, da decretação de feriado nacional em dias de jogos da equipe brasileira, proteção de direitos autorais, regras para captação e distribuição de imagens do campeonato e garantias aos torcedores e profissionais, como a facilitação para obtenção de vistos temporários, de turismo e de trabalho. A ex-jogadora Formiga, que defendeu a seleção em 7 Copas do Mundo e 7 Olimpíadas, torce pelo sucesso do evento e das atletas.
6: E que o ano que vem possamos comemorar tanto quanto esse ano e que as duas taças fiquem no Brasil, né? E desse ano venha e que a outra fique e que possamos cada vez mais evoluir em questão a respeito de nós mulheres, que possamos mudar a mentalidade que existe hoje de pessoas achando que ainda não somos capazes, né?
4: A lei também prevê o pagamento de R$500 mil às jogadoras que representaram o Brasil na primeira edição da Copa do Mundo Feminina, em 1991, e do primeiro torneio global feminino organizado pela FIFA em 1988. A presidente da Comissão de Esporte do Senado, senadora Leila Barros, do PDT do Distrito Federal, defendeu a premiação.
24: O futebol feminino brasileiro carrega marcas profundas de proibição estatal e de preconceito social. A proibição perdurou por 4 décadas, sendo formalmente revogada apenas em 1979. As atletas que persistiram em sua paixão pelo esporte durante e após a proibição são pioneiras em sentido pleno, e a elas o Estado brasileiro deve não apenas reconhecimento, mas reparação.
4: 8 capitais brasileiras vão receber jogos da Copa do Mundo de Futebol Feminino: Belo Horizonte, Brasília, Fortaleza, Porto Alegre, Recife, Rio de Janeiro, Salvador e São Paulo.
0: E o Comitê Olímpico do Brasil, responsável pela participação do país nos Jogos Olímpicos e em outras competições internacionais, teve seus 112 anos celebrados em sessão solene do Congresso Nacional.
1: Durante a sessão especial, o presidente do COB, Marco Antônio Laporta, destacou avanços na legislação que fortaleceram o esporte olímpico brasileiro. Repórter Rodrigo Rezende.
25: Em 8 de junho de 1914, foi fundado o Comitê Olímpico do Brasil. A organização foi homenageada em sessão solene do Congresso Nacional. A senadora Leila Barros, do PDT do Distrito Federal, ressaltou o pioneirismo da organização esportiva brasileira.
24: O Comitê Olímpico do Brasil foi o primeiro Comitê Olímpico Nacional da América do Sul. Desde então, sua trajetória acompanha a própria evolução do esporte brasileiro, desde os primeiros passos da organização esportiva nacional até a consolidação do Brasil como uma potência olímpica reconhecida internacionalmente.
25: O presidente do COB, Marco Antônio Laporta, lembrou os avanços legislativos que permitiram mais investimentos no esporte olímpico brasileiro, como a destinação de recursos das loterias ao setor. A sessão solene contou com a presença de diversos atletas, entre eles Miraildes Maciel Mota, ou Formiga, jogadora do futebol feminino que disputou 7 Olimpíadas com a conquista de 2 medalhas de prata. Formiga ressaltou que a qualificação para uma edição de uma Olimpíada já é a coroação para a carreira de muitos esportistas.
6: Então eu espero que as pessoas tenham consciência que chegar não é fácil. Conquistar uma medalha também não é, né? Que tem adversários ali que não são fáceis. Mas quando conseguimos o passaporte para chegar a uma Olimpíada, já é uma glória, já é uma grande conquista.
25: Leila Barros afirmou durante a sessão solene que os congressistas devem se debruçar nas próximas semanas sobre projetos ligados ao esporte. Caso da derrubada do veto sobre a isenção de impostos de importação para equipamentos esportivos e a criação da Universidade do Esporte.
0: O presidente do Senado, Davi Alcolumbre, anunciou um esforço concentrado para acelerar a votação de matérias pendentes.
1: A primeira delas já tem data para ser analisada: a indicação do novo Corregedor Nacional de Justiça. Repórter Douglas Castilho.
26: O esforço concentrado é um período em que ocorrem sessões para discussão e votação de proposições, podendo ser dispensado o tempo dos discursos dos parlamentares. A votação do nome de Benedito Gonçalves para corregedor do CNJ é a única pauta definida até o momento. Os senadores Stephenson Valentim, do Podemos do Rio Grande do Norte, e Paulo Paim, do PT do Rio Grande do Sul, questionaram o presidente do Senado sobre a proposta de emendar a Constituição que acaba com a escala 6x1, PEC recentemente aprovada na Câmara dos Deputados. Mas Davi Alcolumbre disse que o tema precisa de um debate mais aprofundado e não deve fazer parte do esforço concentrado.
2: Então não é razoável que a Câmara dos Deputados passe 5 meses debatendo um assunto muito relevante para o Brasil, para o povo brasileiro e para a nação, e também para os trabalhadores e para os empreendedores, e o Senado Federal seja obrigado a carimbar um texto aprovado na Câmara.
26: Os demais itens da pauta do esforço concentrado serão definidos pela presidência do Senado em acordo com as lideranças partidárias. Quanto ao fim da escala 6x1, também está em análise a proposta do senador Rogério Marinho, do PL do Rio Grande do Norte, que prevê a possibilidade de os empregados negociarem a jornada de trabalho com os patrões, sem um limite máximo de horas.
22: E o senador Cleitinho, do Republicanos de Minas Gerais, defendeu uma votação célere para o fim da escala 6x1. Apesar de várias propostas já terem sido apresentadas, com o mesmo objetivo, o parlamentar defendeu a votação do texto já aprovado pela Câmara dos Deputados para acelerar a mudança na legislação.
23: Na avaliação de Cleitinho, a medida deve avançar rapidamente no Senado, passando pelas comissões e sendo levada ao plenário o quanto antes. O parlamentar ressalta que a redução da jornada atende a uma demanda dos trabalhadores e, por isso, deve ser analisada com prioridade para o benefício da população.
3: Tudo que é para o povo, acho que tem que andar mais rápido. Passa nas comissões o mais rápido possível, porque eu tenho certeza que se fosse algum tipo de aumento em benefício da classe política, não demorava 5 meses, não. Então, espero que seja o mais rápido possível aqui, porque o povo espera.
22: Já o senador Carlos Portinho, do PL do Rio de Janeiro, é favorável que a proposta seja amplamente debatida no Senado antes da votação. De acordo com ele, por se tratar de uma medida com impacto para trabalhadores, empresas e para o futuro do país, é necessário ouvir representantes de diferentes setores e sanar dúvidas sobre os efeitos da redução da jornada.
23: Portinho destacou que a discussão deve buscar equilíbrio entre os interesses dos trabalhadores e dos empregadores, de forma a evitar prejuízos tanto para a geração de empregos quanto para a atividade produtiva.
5: O que eu tenho cobrado aqui é que essa discussão, ela passe nas comissões, sejam feitas audiências públicas, tem que estar o sindicato dos trabalhadores aqui, da mesma maneira que tem que estar os representantes do setor produtivo. É o que a gente quer discutir. Discutir é importante, é o trabalho do parlamentar.
22: Ganhar dinheiro com desinformação, discursos de ódio e ataques às mulheres pode passar a ser proibido.
23: Um projeto em análise no Senado quer impedir que conteúdos desse tipo sejam remunerados nas plataformas digitais. Repórter Marcela Cunha.
7: O projeto altera o Marco Civil da Internet para bloquear o dinheiro com publicações de conteúdos que ataquem abertamente as mulheres, criando riscos reais de violência ou discriminação, mesmo antes de uma decisão da justiça. Se a rede social for negligente e permitir que usuários continuem lucrando com conteúdos que já tenham sido considerados criminosos, também poderá ser punida. A autora, senadora Augusta Brito, do PT do Ceará, lembra que hoje esse tipo de violência também impulsionada pelo interesse financeiro e reforça que a ideia é impedir que a liberdade de expressão seja usada como justificativa para a violência.
8: Esse projeto não censura ninguém. Ele apenas afirma que ódio e mentira não podem ser premiados com dinheiro, sem confundir isso com opinião, crítica, ironia, sátira ou debate legítimo.
7: O texto define discurso de ódio, misoginia e desinformação e estabelece regras para a defesa do responsável pela publicação, que será avisado em até 48 horas e terá o direito de apresentar uma defesa para tentar recuperar o valor.
23: Com edição de Paula Groba e trabalhos técnicos de Eliseu Caires, o Jornal do Senado fica por aqui. Acompanhe agora as notícias da Câmara dos Deputados. Boa noite.
22: Boa noite e um bom feriado.
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11: Comissão aprova manutenção de merenda escolar durante calamidades.
27: Avança projeto que proíbe a distinção de gênero entre PM e bombeiros.
11: Projeto dificulta fechamento de salas para educação de jovens e adultos.
27: Boa noite.
9: Avança na Câmara a proposta que estabelece condições mais rigorosas para fechamento de turmas de educação de jovens e adultos. Acompanhe na reportagem de Luiz Cláudio Canuto.
13: A Comissão de Educação da Câmara aprovou o projeto que estabelece condições mais rigorosas para o fechamento de turmas presenciais na rede pública para a educação de jovens e adultos. Segundo o projeto, para fechar turmas, deve haver justificativa do órgão responsável pela gestão da educação, o diagnóstico do impacto da ação e uma manifestação da comunidade escolar e do Ministério Público. A proposta muda a Lei de Diretrizes e Bases da Educação Nacional. O texto do deputado Helder Salomão, do PT do Espírito Santo, foi aprovado conforme o parecer do relator, deputado Luiz Lima, do Novo do Rio de Janeiro. Lima afirma que a educação de jovens e adultos atende a um princípio da Constituição e expressa a garantia do direito à educação.
14: A gente ainda tem um percentual entre 25% e 30% de pessoas que passaram de 20 anos, que têm muita dificuldade com leitura, de compreensão de texto, e essas pessoas também ficam fora do mercado de trabalho. E esse projeto é extremamente meritório, porque facilita e avisa essas pessoas e comunica, faz com que as secretarias de educação municipal e estadual comuniquem às pessoas adultas do nosso país que é direito, sim, ela reingressar à sala de aula para ela aprender a ler, aprender a escrever de forma correta, melhorando a autoestima dessas pessoas.
13: O relator cita dados do IBGE de 2023, segundo os quais a taxa de alfabetização de brasileiros com 15 anos ou mais era de 94,6%, mas entre a população rural era pouco mais de 85%. Aproximadamente 11 milhões de pessoas entre 18 e 29 anos de idade ainda não completaram o ensino médio. O projeto que estabelece condições prévias para o fechamento de turmas presenciais de educação de jovens e adultos na rede pública vai ser analisado agora pela Comissão de Constituição e Justiça. Para virar lei, precisa ser aprovado pelos deputados e senadores. Da Rádio Câmara de Brasília, Luiz Cláudio Canuto.
15: Educação.
11: Comissão aprova a proposta que prevê manutenção de merenda escolar em caso de calamidade pública. A repórter Mônica Tati tem os detalhes.
16: A alimentação escolar poderá ser garantida mesmo em caso de situação de emergência ou estado de calamidade pública reconhecida ou decretada pelo governo federal. É o que prevê projeto aprovado pela Comissão de Educação da Câmara, como explica a relatora, a deputada Sâmia Bonfim, do PSOL de São Paulo.
17: É sabido que, no período letivo, a merenda escolar eventualmente é a única refeição dos educandos mais vulneráveis economicamente. Dessa forma, fazendo justiça às proposições pertinentes, todas elas certamente motivadas pela recente experiência de paralisação das escolas e de aumento da vulnerabilidade das famílias dos estudantes mais pobres, somos pela aprovação do projeto principal.
16: O texto da deputada Sâmia Bonfim também estabelece que se as refeições não puderem ser feitas no ambiente escolar, será garantida a entrega de cestas básicas para as famílias dos alunos que estejam inscritas no Cadastro Único do Governo Federal. O projeto, que prevê a garantia de merenda escolar em caso de situação de emergência ou de calamidade pública, ainda tem que ser votado por mais 3 comissões da Câmara. Se for aprovado em todas, pode seguir direto para a votação no Senado. Da Rádio Câmara de Brasília, Mônica Tati.
18: Relações Exteriores.
9: Sargento Faur, do PL do Paraná, rebate acusações de que integrantes da oposição teriam atuado junto aos Estados Unidos para incentivar o aumento das tarifas contra produtos brasileiros. Ele afirma que defende a busca do diálogo para evitar medidas que prejudiquem o país.
11: Sargento Faur também apoia a classificação de facções criminosas brasileiras como organizações terroristas. O parlamentar avalia que a medida contribui para a efetividade do enfrentamento ao PCC e ao Comando Vermelho.
9: Tadeu Venere, do PT do Paraná, critica a atuação da oposição no caso das tarifas dos Estados Unidos sobre produtos brasileiros. Para ele, houve estímulo a medidas comerciais contra o Brasil. O deputado considera que a articulação externa tenta desgastar o governo federal.
11: Tadeu Venere contesta a tentativa de relacionar o aumento das tarifas apenas a decisões soberanas do governo dos Estados Unidos. O legislador defende a via diplomática e cobra explicações de parlamentares que fazem oposição ao Executivo Federal.
4: Padre João, do PT de Minas Gerais, considera a viagem de parlamentares da oposição aos Estados Unidos uma ameaça à soberania brasileira. Ele pondera que representantes eleitos não podem atuar no exterior contra a economia nacional nem contra serviços como o PIX.
11: Padre João cobra uma reação do Congresso diante de iniciativas que, em sua visão, incentivam o aumento de tarifas dos Estados Unidos contra produtos nacionais. O deputado argumenta que o papel da oposição é fiscalizar o governo federal e não apoiar medidas contra o Brasil.
4: Érica Cocai, do PT do Distrito Federal, acusa parte da oposição de ser submissa aos interesses estrangeiros, especialmente dos Estados Unidos. Ela critica articulações que prejudicam a economia nacional e entregam recursos estratégicos, como terras raras e minerais críticos.
11: Na visão de Érica Cocai, o governo anterior foi omisso no combate ao crime organizado e permitiu o avanço de milícias e de esquemas financeiros fraudulentos. A deputada reafirma o compromisso da gestão petista com a defesa da soberania nacional e da democracia.
18: Trabalho.
4: Avança nas comissões o projeto que proíbe a distinção de gênero em concursos e carreiras da PM e dos bombeiros. Mais detalhes com a repórter Maria Neves.
6: A Comissão de Segurança Pública da Câmara dos Deputados aprovou proposta que proíbe a distinção entre homens e mulheres nos concursos públicos e nas carreiras de polícias militares e de bombeiros militares. O texto proíbe expressamente a adoção de limites de vagas para mulheres nas leis estaduais e do Distrito Federal. O relator, deputado delegado Paulo Bilinski, do PL de São Paulo, incluiu na proposta que os critérios de avaliação física também devem ser os mesmos para homens e mulheres. Relatora na Comissão de Defesa dos Direitos das Mulheres, a deputada Carol D'Artora, do PT do Paraná, afirma que o objetivo do projeto é garantir isonomia de gênero nos processos de seleção para as polícias e bombeiros militares.
12: Existem critérios que não são técnicos, existem percentuais máximos para o ingresso de mulheres e tudo isso vai a um desencontro daquilo que tem sido proposto no mundo inteiro.
6: Como as polícias e os bombeiros militares são de responsabilidade dos estados, as regras dos concursos diferem de um local para outro. Em Goiás, por exemplo, a legislação limitava a 10% o número de mulheres nas corporações. Em 2023, no entanto, o Supremo Tribunal Federal considerou essa regra discriminatória e, portanto, inconstitucional. Ao apresentar o texto, em 2023, o deputado Pedro Aihara, de Minas Gerais, ele mesmo bombeiro militar, afirmou que o Conselho Nacional da Categoria estimava que as mulheres ocupavam menos de 14% das vagas nas corporações de todo o país. No mesmo ano, de acordo com o Anuário Brasileiro de Segurança Pública, a média de mulheres nas polícias militares era de 12%. A proposta que proíbe discriminação de gênero para ingresso e ascensão nas carreiras militares dos estados ainda será analisada pela Comissão de Constituição e Justiça. Da Rádio Câmara de Brasília, Maria Neves.
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15: Justiça.
19: Mas
11: Marcel Van Hatten, do Novo, do Rio Grande do Sul, denuncia um novo acordo de cooperação entre o INSS e a Confederação Nacional dos Trabalhadores na Agricultura. Ele lembra que a entidade esteve no centro das investigações sobre descontos ilegais nas aposentadorias de milhões de brasileiros.
4: De acordo com Marcel Van Hatten, a mudança no comando do órgão previdenciário abriu caminho para o retorno de práticas criminosas. O deputado faz um alerta aos aposentados e pensionistas para o risco de novas cobranças não autorizadas.
10: Previdência.
11: A Câmara dos Deputados analisa a redução da idade mínima para aposentadoria especial por periculosidade. Proposta nesse sentido já avançou duas comissões, como informa a repórter Sofia Peçanha.
0: Trabalhadores que atuam em atividades que oferecem riscos à saúde ou à integridade física são o foco do projeto de lei em discussão na Câmara dos Deputados. A proposta, já aprovada pela Comissão de Previdência, Assistência Social, Infância, Adolescência e Família da Câmara, reduz a idade mínima para a concessão de aposentadoria especial a esses trabalhadores expostos a agentes nocivos. De acordo com o projeto, o tempo mínimo de contribuição para a aposentadoria especial pode ser de 15, 20 ou 25 anos, dependendo do grau de risco da atividade. Ou seja, quanto maior o risco à saúde ou à integridade física do trabalhador, menor o tempo exigido. A reforma da Previdência estabeleceu como idades mínimas de 55, 58 e 60 anos. Agora, a proposta reduz as idades para 40, 45 e 48 anos. Na comissão, o relator, deputado Pastor Eurico, de Pernambuco, mudou o texto original, apresentado pelo deputado Alberto Fraga, do PL do Distrito Federal, além de aproveitar alterações aprovadas pela Comissão do Trabalho anteriormente. Pastor Eurico ressaltou que as mudanças nas regras da reforma da Previdência são uma reivindicação antiga dos trabalhadores expostos a agentes nocivos.
1: Então, essas pessoas estão tendo prejuízo e há muitos desses profissionais que já poderiam estar aposentados, estão com risco de vida, saúde muito afetada, muito abalado. Alguns estão com idade avançada, se ele sai do emprego hoje, ninguém mais o quer. Então, nossa preocupação é de honrarmos, respeitarmos, considerarmos e validar essas pessoas que prestaram em todo esse período de sua vida esse serviço à sociedade.
0: Pelo texto, o valor do benefício inicial passa a ser de 100% da média de contribuições. Desde a reforma da Previdência, o cálculo do benefício leva em conta apenas 60% da média de contribuições, mais 2% para cada ano que exceda 15 anos de contribuição para mulheres e 20 anos para homens. A proposta considera ainda a periculosidade da atividade e não apenas os riscos à saúde, contemplando a exposição a agentes químicos, físicos e biológicos, além dos que exercem atividades consideradas perigosas. Entre os exemplos citados estão trabalhos com explosivos, eletricidade, materiais inflamáveis, radiação, ruído e calor excessivos, além de atividades de vigilância patrimonial ou pessoal e transporte de valores. Agora, o projeto que reduz a idade mínima para a aposentadoria do trabalhador exposto a agentes nocivos precisa ser analisado por duas comissões antes do plenário. Para virar lei, precisa ser aprovado pela Câmara e pelo Senado. Da Rádio Câmara de Brasília, Sofia Peçanha.
10: Ciência e tecnologia.
4: Heloísa Helena, da Rede do Rio de Janeiro, apresentou o projeto para proibir as bets no Brasil. A deputada afirma que as apostas online provocam endividamento, desespero familiar e sofrimento entre jovens atingidos pela jogatina.
11: Heloísa Helena critica a arrecadação obtida pelo governo federal com a regulamentação das apostas. Ela aponta que a tributação transforma a exploração econômica das famílias em fonte de receita pública, sem enfrentar os danos sociais causados pelas bets.
10: Saúde.
4: Comissão aprova projeto que valoriza escolas de saúde pública como estratégicas para o SUS. A repórter Júlia Lopes nos conta os detalhes.
15: A Câmara dos Deputados reconheceu as escolas de saúde pública, que são instituições voltadas à formação, qualificação e treinamento de profissionais da área, como instituições técnico-científicas do SUS, o Sistema Único de Saúde. O projeto aprovado na Comissão de Constituição e Justiça reconhece que essas escolas são capazes de produzir e desenvolver conhecimento e tecnologias, além de preparar profissionais para atuar em situações de emergência em saúde pública. O texto aprovado pela CCJ, por recomendação da relatora, deputada Lídice da Mata, do PSB da Bahia, manteve a versão apresentada pela Comissão de Saúde, que define normas gerais para a atuação dessas escolas. Na avaliação do autor do projeto, o deputado Jorge Sola, do PT da Bahia, a medida é de grande importância para as escolas de saúde pública. Ele destacou ainda que a proposta foi elaborada em conjunto com essas instituições.
2: São escolas que têm um papel muito importante no sistema de saúde e que não estavam previstos no nosso arcabouço legal do SUS.
15: De acordo com a Rede Brasileira de Escolas de Saúde Pública, existem atualmente cerca de 50 instituições desse tipo no país, vinculadas aos estados ou a centros universitários, com atuação nas áreas de saúde pública e saúde coletiva. O projeto, que valoriza a produção de conhecimento e inovação nas escolas de saúde pública, segue agora para o Senado. Da Rádio Câmara de Brasília, Júlia Lopes.
3: Economia. Ao fazer um balanço da gestão federal, Cabo Gilberto Silva, do PL da Paraíba, considera que o atual governo não cumpriu as promessas de campanha. Segundo o deputado, o executivo apresenta desgastes em áreas como saúde, educação, economia e segurança pública.
19: Na visão de Cabo Gilberto Silva, a solução para os problemas do país passa por uma mudança na condução política e econômica. Ele defende a construção de alianças partidárias que tenham como objetivo a atração de investimentos e redução da carga tributária.
20: Meio ambiente.
3: Câmara analisa reforço das medidas contra incêndios florestais. O repórter José Carlos Oliveira tem as informações.
21: Projeto de lei do deputado Dr. Zacarias Calil, de Goiás, aumenta a punição para quem provoca incêndios em florestas, matas, pastagens e outras áreas de vegetação no Brasil. A pena para quem comete tais crimes pode dobrar em relação à atual, com previsão de 4 a 8 anos de reclusão e multa quando a queimada acontecer em unidades de conservação, terras indígenas, reservas legais e áreas de preservação permanente. Além da responsabilização individual dos culpados, a proposta prevê a responsabilidade solidária de empresas e pessoas que financiem, incentivem ou estejam diretamente envolvidas em atividades que resultem em incêndios ilegais. O texto foi aprovado na Comissão de Educação com relatoria do deputado Luiz Fernando Vampiro, do MDB de Santa Catarina.
24: Esse projeto é um projeto amplo, ele trata efetivamente sobre prevenção e conscientização das queimadas no Brasil e, em relação à Comissão de Educação, era específico a parceria entre o Ministério do Meio Ambiente e do Ministério da Educação acerca das políticas a serem implementadas dentro das salas de aula, obviamente de material didático, aperfeiçoamento, capacitação de recursos humanos, para poder estar divulgando efetivamente ações que possam inibir e minimizar os impactos das queimadas no país.
21: O projeto de lei ainda prevê um selo verde de combate a incêndios a ser concedido a empresas que adotem práticas sustentáveis. Também determina a criação de um Centro Nacional de Prevenção a Incêndios Florestais para coordenar essas ações em todo o país. O texto está em análise agora na Comissão de Meio Ambiente. Da Rádio Câmara de Brasília, José Carlos Oliveira.
20: Desenvolvimento Regional.
19: Hildo Rocha, do MDB, exalta o programa Maranhão Livre da Fome, criado pelo governo estadual para combater a insegurança alimentar. Segundo o deputado, a iniciativa alia transferência de renda e capacitação profissional para famílias em situação de vulnerabilidade.
3: Hildo Rocha informa que o programa obteve resultados positivos na inclusão produtiva de beneficiários. O parlamentar acrescenta que a medida deve ser apresentada ao governo da Finlândia como exemplo de política pública voltada ao combate à pobreza e à fome.
20: Transportes.
19: Joaquim Passarinho, do PL do Pará, apela aos governos federal e estadual por intervenção imediata nas estradas do norte do país. Segundo ele, a precariedade das BRs e PAs prejudica o trânsito da população, encarece o escoamento da produção e impede o desenvolvimento da região.
3: Joaquim Passarinho ressalta a posição dos portos do norte pela proximidade com o Canal do Panamá e com os Estados Unidos. No entanto, ele afirma que as más condições das estradas eliminam essa vantagem, o que justifica obras urgentes na Transamazônica e na BR-163 durante a estiagem das chuvas.
4: Termina agora o Jornal Câmara dos Deputados, produzido pela Rádio Câmara. O programa teve trabalhos técnicos de Wellington Teles e apresentação de Verônica Lima e Márcio Aquilissardi. Boa noite.
3: A Voz do Brasil volta na sexta-feira. Boa noite e bom feriado.
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3: Tem outras horas aí, deu bom, hein?
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3: Bora ao vivo, curtir uma sequência direta, uma sequência boa pra anotar,
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3: Tá?
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3: Chegando mais uma sequência dessas e ao vivo, 10 e 6. Eu sou Alex Bond, faço companhia até as 11 horas. Bora curtir música?

0: Vladimir!
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0: Luanzinho Santana fechando esses 45. Vambora pra você no comando.
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2: Vamos nessa por aqui, Alex Bono, pra você um ótimo feriadão. Começou.
0: Vamos com tudo. Você manda. Manda. A gente obedece.
3: Você que manda.
0: Agora é você no comando da programação da Litoral. A Litoral é você no comando.
4: E aí, já gravou o seu pedido?
2: Vai lá, dá o seu recado aí no 27-999-86-1050. Rosimara, meu amor, começando com você.
5: Boa noite, Alex Bono.
2: Boas.
5: Lindo.
2: Você.
5: Escuta só, se der tempo, coloca aí, é uma partida de futebol, Skank. Eu no comando, né? Tá aí valendo, não? Um beijo, um ótimo final de semana pra você, prolongado.
2: Pra você também, meu amor. Tá igual o estúdio aqui, ó, a cara da Copa. Tem que entrar no clima, né? É legal aquele clima de antigamente, anos 90, né? Será que isso daí vem? Será que isso daí vem? Acho que vem, acho que vem.

0: Vem Copa, vem Copa. Fala, Ailson, vamos para Jabaeté.
1: Boa noite, Alex Bono. Poxa. Aqui é Ailson do bairro Jabaeté.
0: Como estás?
1: Aqui, já que eu tô no comando, toca aquela música pra nós aí do Belo, Perfeito Pá. Ofereça a minha esposa, Cristiane, e a minha filha Aline, aqui no bairro Jabaeté. Só naquele churrasquinho.
0: Ih, papai.
1: Tomando uma breja gelada.
0: Ah, moleque.
1: Obrigado. Na litoral eu tô mais que legal.
0: Boa, noite. Curte muito aí com a família. Imagino que a Cristiane, que mandou áudio, também deve ser a esposa, né? Eu creio que sim. Espero que não esteja errado, mas acho que sim. Mas de qualquer forma, a tua música, o Ailson, eu não achei, mas a dela eu achei.
2: Boa noite, Alex Gomes. Já que eu estou no comando, qualquer a música... Razão da Minha Vida, do Belo. Aí aqui vai. É a Cristiane, esposa do Ailson, do bairro Jabaeté, tá na litoral, tá mais que legal.
0: Então tá tudo certo, tá tudo em casa. Vai pra vocês, é o Belão. Bom churrasco aí, turma.
3: Alô, alô, galera. Aqui quem fala é o Belo e aqui você ouve Razão da Minha Vida. Um grande beijo. Quando

0: Que coisa linda, te amo. Ai, ai, Dia dos Namorados chegando, é essa vibe, essa vibe. Show de bola, vamos pra mais um pedido, agora é contigo, Berezinha.
1: Boa noite, Alex.
0: Boa.
1: Eita, eita. Já que o comentário hoje é sobre boate, discoteca, não tem?
0: Uh-huh.
1: Eu fui muito na Chamego.
0: Olha.
1: Então, eu no comando, eu queria ouvir Jimmy Cliff.
0: Oh.
1: Aquela música bem, tipo assim, ó.
0: Eita!
1: We got to be the one of the night.
0: Que isso?
1: Inglês, não,
0: não, você mandou bem.
1: Beijo, maravilhoso, bom tempo de trabalho. E falar que amanhã, quinta-feira, feriado.
0: É isso
1: é
0: aí.
1: Nós, beijo.
0: Tamo junto.
1: Beijo.

Reggae Night, pra relembrar os clássicos, bobeirezinha. Tô indo nessa, amanhã a gente se fala um pouco mais cedo, às 3 horas. Enquanto isso, vamos aproveitando aí essa noite, que pode ser de sexta, né? Sexta, amanhã, depois repete sexta de novo, depois sexta, depois sábado. Tá maravilhoso. Beijo, obrigado pela companhia e pela audiência, tá? Segue lá no arroba Alex Bono, tem vídeo novo de curiosidade. É bem legal, você vai ver. E se você não gostar, tem outros também, que é um você vai gostar, alguma coisa vai. Beijo, até amanhã. Com Deus, tchau.

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3: 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Pedi autorização, ela vai cantar essa música.

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0: Alô, Sandinha, então vamos fazer com o coração.
1: É, João, vamos ter que dar esse coração nosso de graça mesmo, viu?
0: Valeu, galera!
1: Obrigado, João Bosco e Vinícius.

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2: Então, bora lá, né, gente? Quinta-feira, hoje, dia 4 de junho, dia de Corpus Christi. Agradecendo a esse corpo de Deus, né, esse corpo de Jesus Cristo, que ele possa estar inundado, assim, ó, inundando, né, o nosso coração com tanto amor, com tanta esperança, ressignificação, misericórdia, Senhor. Muito obrigada, gente, a você que está a partir de agora juntinho comigo, até o meio-dia. Eu sou Thelma Rocha, vamos juntos nesse feriadão, até o meio-dia, tô aqui esperando por você, tá bom? 996526580, dá aquele bom dia todo especial para Cristo. Vamos juntinhos, 45 minutinhos de músicas aqui na Litoral.
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0: Ai, na Litoral, eu tô legal, gente. 7h26, Jorge Mateus, só no tijolão, né? Galerinha que tá aí grudadinha, então, minha rocha, você. Ai, nessa manhã maravilhosa, hoje dia 4 de junho. Como é que tá? Já fez aquele treinamento? Já fez aquela corridinha, andou de bike? Já fez aquela caminhada gostosa? Tá acordando agora? Já movimentou o corpo? Já tá trabalhando? O que você já tá fazendo? Eu já acordei bem cedo. Já fui fazer o meu treino de bike hoje foi bike. E foi numa ladeira muito doida aí, entendeu? Eu cheguei aqui morta. Mas cheguei feliz da vida, corpo ativo, mente ativa, com muita energia. Passando para todos vocês, que são os meus ouvintes queridos, né? Vamos cuidar mais da nossa alimentação, cuidar do nosso corpo. A gente precisa cuidar agora. Não é deixar para amanhã, não. Ah, até a minha manhã eu faço. Não deixa você para amanhã, não, gente. Faça o seu dia acontecer agora. A sua vida é um sopro, falar assim, né? Então, assim, não deixe a sua vida para amanhã. Sua vida tem que acontecer agora. As coisas precisam acontecer agora. Se você quer emagrecer, se você quer parar de fumar, se você quer cuidar mais da sua alimentação, parar de beber, sabe? Faça isso agora, mas faça com toda determinação. Pense, sabe, na sua saúde. Pense em você. Ai, meu Deus, que deu vontade de fazer isso, né? Faça, mas faça aquilo que realmente te dê saúde, né? Te dê algo bom, saudável. Vamos tirar essas coisas ruins da nossa vida. A gente tá precisando disso. Nossa Senhora, que isso, gente. Vamos cuidar mais da gente, né? Meu querido Mateuzinho, já tá lá, né? Bom dia, minha prima. Bom dia, meu primo. Ai, gente, aí tá lá na colheita de café. Que lugar maravilhoso, meu primo. Que Deus possa te abençoar aí, tá bom, meu querido? Um abração aqui para o Tim Piana também, que já deixou o recadinho logo cedo. Você que tá grudadinho em Thelminha Rocha. Vamos lá, né? Deixar esse seu WhatsApp aqui para funcionar. Ele deve estar com frio, só pode. Fabiana do Recanto da Lagoa, já eu coloco os seus áudios ao vivo, gente. Lucimar de Barra de São Francisco. Deixa eu ver aqui. Barra Seca, retificando, né? É, de São Luís da Barra Seca. Tim Piana, Beto Jamaica, bom dia, já tá no pega. Meu querido Raul Batista, Edmar Rodrigues, Marcos Gargamel, Marcos Prete, Euziane Arminda também já deixou recadinho. Sandra Mara, aquele abraço. Amarildo, um abração. Amália Rodrigues, Emília de Paula, você também pode deixar um recadinho. Aproveita que hoje é quinta-feira, é dia do Você no Comando, às 9 horas da matina. Então já pede sua música. Músicas que estejam na programação da nossa Litoral, tá, gente? Músicas mais atuais, né? Então vai lá no nosso zap, 996526580. Manda aquele áudio, pede sua música. E no fim você diz:
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0: na Litoral, tô legal, gente. 7h40. Bora lá, né? É isso. Você que tá aí grudadinho, então, minha rocha, primeira sequência dos 45 minutinhos de música. Ai, se findou agradecendo a você que tá aí grudadinha em Thelminha Rocha. Minha querida Marina, bom dia. Tá na folguinha hoje, né, Marina? Beijo pra você, pro seu maridão aí. Lucimar, de São Luís da Barra Seca, já tá aqui comigo, né, Lu? Obrigada pelo carinho. Tim Piana também, bom dia. Bora trabalhar, Thelminha, só se for agora, hein? Beto Jamaica, bom dia. Tamo no Pega, Thelminha. Você tá onde, Bé? Tá no Pega onde, com esse tapete aí lindo? Onde é que foi feito esse tapete? Fala pra mim. Olha que lindo, gente. É aqui no centro de Colatina? Fala pra mim, Beto Jamaica, onde é que você se encontra? Gente, se você estiver em algum lugar que tem aí nessa demonstração dos tapetes, manda foto aqui pra gente e fala pra... Ah, Thelminha, eu tô em tal lugar. Aqui tem uns tapetes lindos. Manda fotinha pra gente aqui, tá bom? Pra eu saber onde é que você tá, que localidade foi feito esse tapete, né? Esse tapete de Corpus Christi aí que eu acho... É um dos momentos mais incríveis que a gente tem na nossa religião. Isso aqui é sem religião, né? Não tô falando aqui, porque é católico, porque é evangélico, porque é isso, porque é aquilo, né? Não. A gente tá falando desse corpo de Cristo, realmente, que ele possa inundar a nossa vida, inundar sempre esperança, né? Paz e amor. É isso. Então, manda a fotinha pra gente aí, que eu quero saber onde é que vocês estão, né? Edmar Rodrigues Gonçalves, bom dia. Marcos Gargamel, Thelminha, dia do engenheiro agrimensor, hein? Tá certo, galerinha que fica ali naquela maquininha, só observando, fazendo as medições. Um abraço especial pra vocês aí. Marcos Prete também, aquele abraço. Euziane Arminda, bom dia, Thelminha. Que Deus nos abençoe. Amarildo já deixou recadinhos aqui. Meu querido Raul Batista, bom dia, Raul.
1: Bom dia, Thelminha Rocha. Mando um alô especial aí pro meu amigo Beto, que ele é trabalhador, ele deve estar no serviço, igual eu tô aqui, ó. Tô aqui no Alegria de novo. Mando um alô aí pra minha galera aí, do Aitocena, meus filhos, meus oito filhos e meus 11 netos.
0: Nossa!
1: E uma bisneta.
0: Nossa!
1: E que Deus nos abençoe no dia de hoje, estamos garrados.
0: Gente!
1: E aqui vamos nós. Um abração grande pra você, que você é muito especial.
0: Obrigada, meu querido.
1: Eu conheço pessoal, mas você é muito gente boa.
0: Obrigada, meu amor. Obrigada pelo... Oh, meu Deus. Obrigada por esse carinho à minha pessoa. Você é uma pessoa incrível também, Raul. Dá um abração nessa família aí maravilhosa. Beto Jamaica!
2: Amor! O Raul não tinha televisão em casa, não?
0: Como é?
2: Eu, hein?
0: Que aí, ô Beto? Thelminha, eu tô aqui, ó, em Linhares. Mas você... tá. Mas você tá trabalhando hoje, Beto, ou não? Porque o Raul tá lá em Marilândia, lá tá trabalhando. Você fica aí sacaneando, Raul tá trabalhando. Agora você, Beto Jamai. Ai. Bom dia, Vascaína. Ah, que isso, Jader? Faz um trem desse, não, já.
3: Bom dia, minha amiga vascaína.
0: Pelo amor de Deus. Amém.
3: Ótimo pra você e pra nós todos.
0: Pra nós, né, meu querido?
3: Ótimo trabalho pra nós.
0: Obrigada, Jader. Pra você também, seu Dona Chayo. Jane Storezani, aquele abraço. Bom dia pra você, Adrineia Simões, também já tá por aqui. Bom dia, Thelminha. Aqui é no bairro Vicente Suela. Tá certo, então, aquele abraço especial pra você, já tô aqui na tarefa. Marcos Vinícius também já deixa um recadinho. É isso, gente, daqui a pouquinho eu coloco os áudios de vocês ao vivo. Pode pedir a sua música também, já você no comando geral aqui da programação da nossa Litoral, tá bom? 7h44, deixa eu mandar um alôzão pra minha mãezona também, né, mãe Maria. Tá lá no bairro Luiz Iglesias, já de Butuca, né, mãe Maria? Um beijo especial pra você, meu amor. Te amo, hein? Vamos lá, gente. 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
0: Na Litoral 747.
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0: Deixa eu mandar um alôzão, minha querida Fabiana, tá lá no Recanto da Lagoa, né, Fabi? Tá ela e a cachorrinha maravilhosa, só no passeio,
1: bom
0: né,
1: dia,
0: Fabi?
1: Thelminha.
0: Bom dia!
1: Bora, Thelminha!
0: Bora!
1: Estamos aqui te ouvindo, mande um alô aí pra gente.
0: Eu mando.
1: Um abraço.
0: Pra você também, pro seu maridão, pra essa cachorrinha linda que você tem, Fabi. Obrigado pelo carinho. Fernandinha Alves também já está por aqui. Adriele Teixeira, ó, oh, que coisa boa, Thelminha, te escuto todo dia, adoro a hora com você no rádio. Ai, meu Deus, Adriele, sua linda, receba meu abraço, meu amor, obrigada por esse carinho sempre aqui, a minha pessoa, tá bom? 7h54, hein?

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0: Na Litoral, 8 horas. Bom dia.
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0: credo, que delícia, né? 8:16, bom dia, minha querida Zira. Nossa, fez um pãozinho... Não, é cachorro quente, isso. Cachorro quente para esse feriado, Zira. Você tá demais, hein? Um abraço, minha querida. Renilda Rangel também já tá por aqui. Deixa eu ver mais quem aqui. Peraí. Tereza, sua linda, bom dia.
1: Bom dia, Fernanda Rocha. A gente teve saída para a procissão de Corpus Christi aqui no bairro Maria das Graças. Um abração para você, porque na litoral estou mais que legal.
0: Opa! Beijo, meu amor. Vai com Deus, que Deus possa te abençoar. Muita gente que está indo para as procissões aí, estão curtindo os tapetes mágicos, né? Que é encantador. Essas pessoas que produzem esses tapetes para esse feriado de Corpus Christi, né, gente? Eu acho lindo demais. Um abraço para você, Tereza. Minha querida Maria.
2: Thelminha, eu adorei o que você fez ontem pra mim.
0: Gente, Maria ontem completou mais um aninho de vida. Tá, essa menina tem 50 anos, Salacinha. Maria é inteligentíssima pela idade dela. É uma coisa de louco essa menina. Meu Deus do céu. Ô, Maria, meu amor, que Deus possa te abençoar imensamente, tá bom, minha fazendeira linda? Ai, essa menina é encantadora, gente. Tá aqui no meu coraçãozinho, parece minha irmã gêmea. Nossa Senhora! Vou levar pra sempre comigo, né, Dani? Um beijo pra você, pro Isaías, pra toda a sua família, viu, Maria? Obrigada pelo carinho de sempre. Tia Thelma te ama muito, meu amor. Cadê a Rose? Bom dia!
3: Bom dia pra todos os ouvintes da rádio, especialmente pra você, Thelminha.
0: Obrigada!
3: Aqui, passando aqui, poder desejar um excelente dia pra todos, né? E tô aqui na faxina, né? Aproveitar que hoje é o feriado, vamos faxinar.
0: Bora faxinar, boa faxina pra você então, Rose. Rosemary também já chegou por aqui, obrigada por esse carinho. Thelminha, manda aquele abraço pra galera aqui, ó, tudo nativa. Baú Sheile. Ah, tá, Lucas Brito. Ô, Luquinha, seu lindo. Abraço pra você, pra toda a sua turminha aí que tá nativa já, tá bom? Marcos Vinícius, bom dia.
4: Bom dia.
0: Bom dia.
4: Abençoado dia pra gente. Marcos Vinícius aqui do Columbia.
0: Columbia
4: Pictures. Né? Uhum. Olha, saindo de um plantão de 12 horas.
0: Nossa.
4: Graças a Deus abençoado.
0: Ô, glória.
4: Deus abençoe mais um dia.
0: Amém,
4: final Marcos. De semana, né?
0: Descansar um pouquinho, né?
4: Santo aí.
0: É verdade, né? Meu amor.
4: Hoje, dia de Corpus Christi.
0: Isso.
4: Que a gente possa ter Deus no nosso coração todo dia.
0: Coisa linda.
4: E, claro, ouvindo a Litoral, porque na Litoral eu tô legal.
0: Obrigada.
4: Toca pra gente aí, Thelminha.
0: Ah, eu toco daqui a pouquinho, tá bom, meu querido? Um abraço especial pra você. Já já eu mando música pra você, pra toda a sua família. E vai descansar um pouquinho, tá bom, Marcos Vinícius? 8:18. E fazendo esse convite novamente para você passar a partir de amanhã, que hoje a loja tá fechada, tá, gente? 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

0: mais, hein?
1: De novo, amiga.
2: Ai, na Litoral eu tô legal, 8 horas 27
3: bom
2: minutinhos.
3: Dia,
2: 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Um abraço especial pra vocês. 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E aí, meu amor, boa sorte. 8 horas 29 minutinhos, minha querida Rebequinha Andrade. Bom dia, Rebeca.
4: Bom dia, Thelminha. Quintou. Uma quinta-feira de feriado, com muita paz, muito amor. Desculpa pelo meu atraso, só vamos fazer uns
2: tapetes. Não, que isso?
4: Você sabe, Corpus Christi, nós somos católicos, nós trabalhamos fazendo essa parte, cada um bonito.
2: Amém,
4: um
2: minha bonito. Querida, amém.
4: Sou a Rebeca Andrade, a poderosa, a vovó do Theo. Abraço para todo mundo. Beijo, beijo, Litoral. Adoro.
2: Valeu, valeu, Rebequinha, sua linda. Beijo especial para você. Galerinha, ela mandou uma fotinha. A turminha aí, ó, produzindo os tapetes, né? É isso, gente. Que Deus possa abençoar cada um de vocês aí, tá bom? Elizabeth Firmino, Thelminha, parabéns pro meu príncipe Ravi. 2 aninhos hoje. É o neto caçulo, Thelminha. Gente, o Ravi é muito lindo. Meu Deus do céu, que sapeca da vovó. Né, Elizabeth? Dá um abração no pequeno Ravi. Parabéns, parabéns. Aline, meu bem, bom dia, maravilhosa. Thelminha, manda um alôzão pra gente aqui. Eu e Maria Cecília, estamos com saudades de você. Ai, dá um abração na Maria Cecília. Gente, a Maria Cecília é uma princesa. Toda vez que eu a encontro, ela tá vestidinha assim, sabe, daquelas roupas de princesa. É uma coisa de louco. É igualzinha a mim. Minha filha gêmea. Aline, dá um abração da Maria Cecília. Sua linda, titia Thelma te ama, meu amor. Ai, Maria da Penha, Sabará. É, Sabará, você é uma figuraça. Que Deus te abençoe, meu amor.
5: Oi, 98.
2: Oi, meu amor. Maria da Penha, Sabará, lindeza. Devanilda também já tá por aqui, né, Devanilda?
6: Bom dia, minha Rocha.
2: Bom dia.
6: Aqui é o Davi de Tapina.
2: Ah,
6: tá, o
2: Davizinho.
6: Ah. Vem participar do nosso, do Fé na Viola.
2: E fala
6: que
2: bem,
6: vai,
2: né?
6: Vem aqui no campo. Em frente à minha casa, vem participar.
2: Tá bom.
6: E manda um alô pra minha avó, pra mim, pra minha avó.
2: Tá bom.
6: Pra meu avô, pra minha mãe, pro meu pai, pro meu tio. Um alô. Vamos rasgar a taioca.
2: Gente, como fala bem esse menino, né? Coisa mais linda, gente. Ele vai curtir o Fenaviola que vai acontecer lá em Tapina. Então, um abraço especial. Aproveita aí por mim, tá bom, seu lindo? A Aparecida Matete também, bom dia. De Jesus Cristo na sua vida. Edneia Luz de Vila Nova de Colares, aquele abraço.

0: Zenaide, aquele abraço, Thelminha, bom dia para todos nós, um dia abençoado, manda um alôzão aí para a galera que está trabalhando aqui, valeu Zenaide Vitória da Silva, 8h32.
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0: na Litoral do Legal, gente, 8 horas, 41 minutinhos, atenção, atenção, tem 7 ao 7 turbinado na Cipolate de Colatina, hein? 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

0: na Litoral Autolegal. Gente, 8 horas 53 minutinhos. Você que tá aí grudadinha em Thelminha.
1: Bom dia!
0: Bom dia, bom dia, não é isso? É, muito obrigada, meu querido Negão. Negão, restaurante aberto hoje, né, Tamires?
2: Ei, Thelminha, bom dia. Manda um alô pra nós aqui do restaurante do Negão. Avisa todos os ouvintes que hoje a gente tá trabalhando normalmente.
0: Tá bom, então.
2: E um ótimo feriado, né?
0: Obrigada,
2: muita
0: meu
2: paz,
0: amor.
2: Muita saúde pra nós.
0: Amém, dá um abraço em toda a sua equipe aí no Negão, em toda a família por mim, tá bom, Tatá? Aquele abraço, hein? Marcos Gargamel também, Anderson Elias. Bom dia, Thelminha, quinta-feira maravilhosa e abençoada, né? Com certeza, meu amor. Maurício também, Thelminha, Maurício. Tô aqui em Piabas, hein? Saudade do Flamengo, Thelminha. Ai, Maurício, são o quê? Uns 40 dias só depois da Copa, não é isso? Ah, Mari. Ivan, que está no Rio de Janeiro. Oi, Thelminha, tudo bem? Que Deus te abençoe e guarde sua mente, o seu coração de todo mal. Tenha uma quinta-feira abençoada. Dê um abraço em todos aí da Rádio Litoral. Thelminha, obrigado, Ivan. Ivan tá lá no Rio de Janeiro pelo aplicativo, aquele da Datcheio. Oi, Sabará, Sabará, sua linda.
3: Oi, família Litoral. Oi, Thelminha do meu coração.
0: Cadê? Cadê a Sabará, gente? Oh, meu Deus do céu. Peraí, peraí. Fala, Sabará. Fala.
3: Eu, a Bonde e a Aline estamos...
0: Ô, meu Deus do céu, gente. Ô, Jesus amado. Peraí, calma lá, calma. Peraí.
3: Nos mandando um feliz feriado pra você. Abençoada e iluminada, tá bom?
0: Tá bom.
3: Nós chamamos. Beijo.
0: Obrigada, Sabaradão. Um abraço nessa família aí por mim. Obrigada por esse carinho, tá bom, meu amor? Meu querido Guedes, que é motorista de aplicativo, tá aqui juntinho com a Thelminha Rocha. Rosângela Bernardoni.
4: Bom dia, Thelminha. Tudo bem com você? Tudo. Sou eu, Rosângela Bernardoni, do bairro São Miguel. Thelminha, deixa eu mandar um bom dia pra você, pra toda a sua família, pro meu esposo Paulo, pra todos os amigos, toda a família Bernardoni, Ney Oliver, Diego Lira, Luiz Carlos Negão. E beijo, Thelminha.
0: Beijo,
4: um ótimo dia.
0: Pra você também, lindeza. Obrigada pelo carinho. Eu vou ali pro intervalinho comercial. 8h56, você que tá aí grudadinho, seleção de nicho que chegou, óculos completo por apenas R$ 10,29,90, armação mais lentes e, ó, uma oferta que é o verdadeiro gol de placa, tá? 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
3: Na Litoral eu tô legal, 9 horas. Bom dia, galerinha que tá aqui grudadinha em Thelminha Rocha. Logo cedo, já mandou aquele áudio, né, pedindo a música. A gente toca, minha querida Adrineia, bom dia.
4: Bom dia, Thelminha. Aqui é a Adrineia Simone do bairro Vicente Suela. Já que eu estou no comando, eu gostaria de ouvir a música do Eduardo Costa, Os 10 Mandamentos, oferecer para minhas filhas Ana Lívia, Alice, Adriele e para meu esposo Antônio.

0: Alice, do Corpo do Almoço, já que estou no comando hoje, né? Eu gostaria de ouvir a música com Zé Neto Cristiano, Vira-Lata,
1: Tá bom.
0: e ofereço para todos vocês da Litoral e para todos que gostaram dessa música. Na Litoral, que é mais que legal.
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0: Buenos dias, também sou eu, Fernanda Alves. Já que eu estou no comando, eu gostaria de ouvir Manu Batidão Tic-Tac, porque na Litoral tô mais que legal. Beijinhos, que duchos e um bom feriado a todos.
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0: E quem fala é Gerlane, do
1: Oi,
0: bairro
1: Gerlane.
0: Do Sensora 3. Já que eu tô no comando,
1: diga.
0: Eu queria pedir a música do grupo Pixote, Primeira Noite. Aí ofereço pra minha filha Raquel, que ama muito essa música, e pra todos os ouvintes da Rádio Litoral,
1: tá
0: meu
1: bom.
0: Marido Marciano e filho Pietro.
1: Tá bom, Gerlane, um abraço pra você e toda a família.
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0: a Marina Rogério do bairro Colúmbia. Já que
1: Diga,
0: eu estou no
1: Marina.
0: comando, eu quero ouvir uma música com Alemão do Forró. Eu mando para sua mãe, Dona Maria da Penha, para
1: Ela
0: você, para
1: adora.
0: Alcione, para toda a minha família, Rogério São Silvano, para o meu esposo Abner. Um abração para você e bom feriado. Tchau, tchau. Fica com Deus. Na litoral, tão mais que legal.
1: Valeu, Marina. E você, Lucimar? Chegou agora da caminhada, é isso?
2: Salminha, minha linda. Eu
1: Ah!
2: cheguei da caminhada agora e já mandei
1: Eita!
2: um áudio para você, para você passar.
1: Ah!
2: Eu no comando. É a música do Alemão do Forró para mim e para sua mãe, viu?
1: Tá bom, meu amor.
2: Não, não, bem, vou até varrer terreiro agora com o celular no bolso, ouvindo a música. Eu amo Alemão do Forró.
1: Oh, coisa boa, Lucimar. Um abraço pra você e pra Marina,
3: Na
1: hein?
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0: Na Litoral, eu tô legal. E assim a gente finaliza mais um Você no Comando, tá, gente? Retorna no sabadão. No sabadão estarei aqui às 7 horas da matina e às 9 tem Você no Comando Geral. Hoje é a folga do Tiroga, tá bom? Então o Tiroguinha não trabalha tarde, aí vai estar em rede. Mas de Vitória, a galerinha tá lá no Você no Comando Geral da nossa programação, tá bom? 9 horas e 20 minutinhos, então ouvimos Alemão do Forró, Pixote, Thierry, Manu Batidão, Eduardo Costa, você que tá aí grudadinho, então Minha Rocha, deixa aquele recadinho, tô aqui esperando por você, 996526580.
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0: Bom dia! Bom dia, bom dia! Na Litoral Tão Legal, minha querida Lourdes! Lourdes de Itaçuba, Lourdes Baitela, é isso, Thelminha? Estou aqui em Itaçu, mando os parabéns para o meu neto Nicolas, fez aniversário no dia 26 de maio, Thelminha. Ô, Nicolas, seu lindo, parabéns, parabéns, sua vovó Lourdes, desejando muitas felicidades para você, meu querido, todos nós aqui da Rádio Litoral. Dá um abraço nele por mim, tá bom, Lourdes? Obrigada por esse carinho, meu amor. Um abração para Valdirene Montebello, lá no Córrego do Sossego, Marcinho Gozer também, bom dia, Thelminha, com mais alegria. Estou aqui em São Roque do Canaã, galerinha de São Roque fazendo aquele tapete maravilhoso, né? Deus possa abençoar vocês aí. Alaide Silvestre também, bom dia, Thelminha, bom dia. Jonadi Borsoni, bom dia, Thelminha. Dando aquele passeio aí com a minha mãe, Glória, e minha filha Isabelle. Gente, elas são lindas, hein? Isabelle é um espetáculo, coisa linda demais. Dá um abração nelas por mim, na sua mãezona maravilhosa, tá bom, Jonadi? Obrigada por esse carinho. Beta lá em Sapucaia com a esposa Elda também. Ah, Paulo Roberto, meu querido Paulão, essa potência, obrigada pelo convite, viu, Paulo? Otília, Otília.
1: Oi, Thelminha, bom dia. Otília, do João Manuel Meneghelli. Aqui, manda um alô pra mim.
0: Mando.
1: Pra Laurinha, minha sobrinha, linda, maravilhosa. Pra avó dela, Laura, pra Débora e pra Jaissa e todos aqui do João Manuel Meneghelli.
0: Tá bom.
1: Beijo, Thelminha, né? Litoral, tô legal.
0: Obrigada. A Laíde Silvestre tá lá no Recanto da Lagoa, né? No bairro Luiz Iglesias, também tá curtindo a nossa litoral, Lalazinha. José Lacerda, aquele abraço. Bom dia, Thelminha. Aqui é o Lacerda, manda um abração para a Cida, para Lais Lacerda, tá certo? Então dá um abração nessa família aí por mim. Alcione Quintino, bom dia, Thelminha. Ótima quinta-feira, né? Arlindo aqui, Alcione, Emanuel, minhas amigas Marina e Marlia, Cilda, Elza. Ai, gente, que família maravilhosa, Alcione. Um abraço para você, obrigada por essa audiência. O Wellington Xavier também, que já deixou recadinhos aqui. Bom dia, bom dia. Manuel, Manuel, você tá completando mais um aninho de vida, Manuel.
2: Bom dia, Thelminha. Aqui é o Manuel, aqui do bairro Nório Fraga. Thelminha, felicitações para mim. Hoje estou ficando mais velho um pouco.
0: Oh, tá nada, tá maravilhoso.
2: No Jardim da Vida. Amém. 53 anos de idade.
0: Amém.
2: Manda um alô pra gente aí, pra tá toda a galera litoral aí na litoral. Eu tô mais que legal. Bom dia a todos.
0: Bom dia. Amém. Então, parabéns pro nosso ouvinte querido, o Manuel. Parabéns pro netinho da Lourdes Baitela também, meu querido Nicolas. A todos os meus aniversariantes do dia, receba meu abraço, abraço de Cristo na vida de vocês. Eu vou ali pro intervalinho, tem testemunhal, já já a gente volta, hein?
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13: Na Litoral, 10 horas, 5 minutinhos.
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0: Chegue! Sorriso maroto, muito barulho, São Paulo!
1: Bom dia!
2: E na Litoral eu tô legal, gente, 10 horas em 21 minutinhos, meu querido Paulo Roberto de Jesus. Você vai mandar alô pra quem, Paulão?
3: Então manda um abraço pra todos os amigos.
2: Eu mando.
3: Do Perpétuo Socorro.
2: Opa.
3: E Operário. Inclusivamente para os flamenguistas. É nóis, tô com saudade do Flamengo já.
2: Saudade do Flamengo,
3: beleza?
2: Já, né? Tá bom.
3: Vamos esperar a Copa, o Brasil campeão.
2: Eita.
3: E depois é o Mengão.
2: É o Mengão, é
3: nóis,
2: isso.
3: Tamo junto.
2: Tá bom,
3: um beijo. A Lili tá mandando um beijo pra
2: Lili,
3: você também.
2: Lili, maravilhosa, tá
3: a
2: bom.
3: Sua prima Elisa.
2: Ai, Elisa, priminha linda, dá um abração nela por mim, tá bom, meu amor? José Carlos do Córrego do Almoço também já está por aqui. Amália Rodrigues, bom dia, bom dia. Diane Vitória, ai, feriadinho, nós tá conta, a minha ligadinha na Litoral. Ai, Didi, Leidiane do bairro Santa Margarida, um abraço especial pra vocês. Ana Paula também já tá por aqui, não é isso, Aninha?
4: Bom dia, manda um alô aqui
2: do
4: bairro Colômbia.
2: Ah.

0: Pinho Lima Sorriso, passando para desejar um feliz aniversário para minha cunhada Catiane Santana. Desejar toda sorte, benção, que desejo também, irmã Catiule, a Kaila, Arthur, Sofia, um forte abraço para todos. Ô, Catiane, sua linda, parabéns, parabéns, meu amor. Todos nós aqui da Rádio Litoral também desejamos muitas felicidades para você, tá bom? André do Nascimento, bom dia, um alusão aqui para minha irmã, Thelminha Leia, para o meu cunhado José, Ivo, Vitor Hugo, até para o Máximos maravilhoso, pode esquecer do Máximos não, de jeito nenhum, nossa senhora, cadê meu tio? Ô, meu tio!
1: Caminha, bora pra Vitória?
0: Opa! Tô chegando aí.
1: Não tem praia não, mas eu vou lá fazer uma visita ao meu cunhado.
0: Ai, dá um abração nele.
1: Todo mundo aqui, tem Felipe, tem Mariana, tem Orlene, tem Gabriel, tem o Benjamin, tem a Sueli, e tem Miguelzinho, bora.
0: Ai, meu Deus.
1: Que legal, bom dia.
0: Ai, minha pequena Mariana, linda, maravilhosa, que Deus abençoe essa família, vão com Deus, voltem com Deus, dá um abração lá no cunhado por mim, tá? Que Deus possa abençoá-lo imensamente. Gente, ó, a fé e a tradição que percorrem as ruas de Castelo, né? Há mais de 60 anos, se traduzem na arte reproduzida no chão com os tapetes para a celebração do Corpus Christi, uma manifestação religiosa da Igreja Católica. Mesmo o tempo chuvoso nesta quinta-feira não foi suficiente para afastar o público do espetáculo de cores e devoção na cidade. Casas, comércios do município foram enfeitados para marcar o dia em que se comemora o corpo de Cristo representado pelo sacramento da Eucaristia entre os católicos. Então, aquele abraço especial para toda a turminha aí de Castelo e a todos vocês que estão participando dessa fé incrível ao corpo de Cristo, né? Festa linda lá em Castelo, gente. Olha só. Galera enfeitou mesmo, mais de 1.500 metros de tapete enfeitados na cidade. Que coisa linda, mostraram as fotinhas aqui para mim. Parabéns a todos vocês que se entregam, né, se permitam a esse momento glorioso, divino, a esse Pai eterno aí maravilhoso. Que coisa linda, fiquei muito feliz. 10 horas 25 minutinhos, bora lá que a nossa festa continua, ó.

0: Eu também estou por aqui, minha querida Rosângela Bernardoni também, né, Rô?
1: Bom dia, Thelminha, tudo bem com você? Sou eu, Rosângela Bernardoni, do bairro São Miguel. Thelminha, deixa eu mandar um bom dia para você, para toda a sua família, pro meu esposo Paulo, para todos os amigos, toda a família Bernardoni, Ney Oliver, Diego Lira, Luiz Carlos Negão. E beijo, Thelminha.
0: Beijo.
1: Tenha um ótimo dia.
0: Você também, gatinha. Obrigada pelo carinho. Meu querido Tiroguinha hoje está de folga. Ele retorna amanhã, né? Sexta-feira. Amanhã também tem 7 a 7. 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Amanhã tem ação da Cipolate com meu querido Tiroga de 9 às 11 horas da matina. Ele e toda a minha equipe, tá bom? De 9 às 11 horas da manhã. Ele vai estar lá na Cipolate, 7 às 7 Cipolate. Depois, à tarde aqui, de 2 até às 7 horas da noite. Mas hoje, meu querido Tiroguinha, ele tem até um chamado especial aí, né? A todos os nossos ouvintes, né, Tiroga?
2: Ei, Thelma, bom dia.
0: Bom
2: tudo
0: dia, beleza?
2: Bom trabalho aí.
0: Obrigada.
2: Eu tô aqui na Matriz São Silvano, negócio de confecção dos tapetes, né? Da minha comunidade também.
0: Oh,
2: aí veio uma senhora aqui comigo pra poder pedir... Essa gente dá um alô aí pra poder pedir doação de sangue, que o Hemocentro tá...
0: É isso aí,
2: banco
0: gente.
2: Quase zerado lá.
0: Verdade, verdade.
2: Só reforçar, né? População, quem puder doar sangue, procurar o Hemocentro pra fazer a doação, qualquer tipo de sangue, né? Aí você que tá, já sabe daí do esquema aí, você puder dar um toque aí, tá bom? Obrigado, bom trabalho aí, bom feriado.
0: Obrigada, meu querido, bom feriado para você também, para toda a sua família. Isso é muito importante, tá, gente? Eu tenho até que dar aquele reforço, né? Fiz o reforço no começo do ano, com doação de sangue. Vou fazer um novo reforço agora também. Então, faça esse reforço, vá até o Hemocentro de Colatina. Fica ali pertinho do Silvio Avidos, naquela rua ali atrás do Silvio Avidos. É só procurar o Hemocentro, né, de Colatina. Fica ali na rua Cassiano Castelo, 276, no centro de Colatina. E seja um doador de sangue. Todos os tipos de sangue eles estão precisando, tá, gente? Então... Né? Muitas vezes a gente, só quando precisa, que a gente recorre. Mas não, faça uma doação de sangue, vai lá, conversa com toda a equipe. Daí você recebe um lanchinho depois também, é muito agradável. A equipe é fantástica, uma turma incrível. Vamos fazer, claro, né, aquela entrevista antes com você, tudo certinho. E assim, gente, é rápido, é fácil, vapt-vupt. Ai, Thelminha, dói! Dá aquela picadinha normal com uma agulha. E aí é tão rapidinho, gente, tirou seu sangue, você vai poder ajudar outras pessoas, ajudar pessoas que você conhece também. Então seja um doador de sangue, procure o Hemocentro de Colatina. Vamos juntos nessa, né? Doar sangue, doar a vida, sempre ajudar outras pessoas. Tiroga, aquele abraço especial pra você, meu querido. Obrigada aí pela sua participação. Zira também já me chamando pro almoço, Zira. Que Thelminha tá fazendo um churrasco aí, Zira! Ai, que delícia, gente. Olha uma carninha ali com uma linguiçinha, um pãozinho de queijo, um pão de alho. Nossa, já tô chegando em Nova Venécia, hein? Aquele abraço. Rani, um abraço especial pra você também, tá lá no bairro São Brás. Adilson Aparecido, cheguei, Brasil! Cheguei, Brasil! Falando em Brasil, gente, Brasil vai jogar próximo sábado contra o Egito. É, vai estar marcado no próximo sábado, às 7 horas da noite, no Wrigley Bank Field Stadium em Cleveland, nos Estados Unidos, né? Será o último teste antes da estreia da Copa no dia 13, diante do Marrocos, no estádio em Nova York, em Nova Jersey. Então, sabadão, 7 horas da noite, vai ter esse duelo do Brasil contra o Egito e tá marcado com Alisson, Wesley, Marquinhos, Gabriel, Magalhães, Douglas Santos, Casimiro, Bruno Guimarães, Lucas Paquetá, Rafinha, Igor, Thiago e Vini Júnior. Tá aí, essa é a formação até agora, né? Com relação à Copa do Mundo, a gente vai falar do dia, escalação da seleção. Ancelotti observa o time com Paquetá, Igor, Thiago e mais três mudanças aí, né? Tá certo. Vamos nessa torcida pro nosso Brasilzão maravilhoso. 10h53.
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9: Na Litoral, 11 horas, um minutinho.
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2: Feriadinho gostosinho, hein? É, meio da semana, muita gente que tá emendando esse trem tudo aí, só vai voltar na segunda. É, eu tô de olho em vocês, hein? Ai, ai, ai, 11 horas 18 minutinhos, Wesley Safadesco aqui na nossa programação. As minhas meninas aí, ó, ó, só no encontro, hein?
3: Obrigado, Thelmy, essas meninas são tudo pé de cana.
2: Pé de cana, né?
3: A única ação que tá aqui sou eu.
2: Ah, é, né, danada? Imagino, imagino. Oi, Adão, Adão Alexandre.
4: Doação de sangue, Tiroga, mandou pra você lá em São João. Eu já sou doador de sangue há uns quase 9 anos já, né?
2: Que maravilha,
4: eu afastei um pouquinho, porque eu tava com a pressão meio alterada, mas eu já tô cuidando pra mim começar a doar de novo. Não dói nada, é uma coisa
2: não
4: simples.
2: Não dói nada, é verdade, gente, e o
4: Hemocentro realmente precisa, porque tem muito acidente aí, a gente sabe, se ficar um banco de sangue vazio, como é que vai fazer para poder salvar a vida?
2: Entendeu? Verdade, Adão.
4: Não dói
2: verdade.
4: Nada, gente. Vai lá, faz sua doação. Eu tô afastado porque eu tô cuidando da minha pressão, mas eu vou começar a doar de novo. Graças a Deus já tá tudo certo.
2: Que coisa
4: boa. Bom dia
2: para
4: todos nós. Fique com Deus, tá?
2: Bom saber que você é doador, Adão. É isso aí, meu querido. Eu também sou há muitos anos, né? A gente precisa ajudar ao próximo, doar vida sempre, né? Fala, Malha!
5: Ei, gatona, bom dia!
2: Bom dia!
5: Ótimo feriado pra todos vocês aí, nós aqui, hein? Já pode?
2: Já pode!
5: Bora, então, né?
2: Tomar aquele cafezinho, né?
5: Tomar aquele cafezinho no capricho,
2: eita,
5: hein?
2: E os meninos lá?
5: Ah, tá, manda um alusão pros cachaceiros, que já nessa hora estão lá em cima, já tomando todas.
2: É mesmo,
5: Malha?
2: Nossa
5: todas, já, né?
2: Senhora, eita, nossa! Fazer o quê, né, Amália? Um abraço especial pra você, meu amor. Meu querido Walter Marobar também tá por aqui. Marcinho tá em São Gonçalo, no Rio de Janeiro. Bom dia, minha Vasca... Ah, Vascaína não, né, Marcinho? Que isso, Marcinho? Thelmy, como estão aí, hein? A confecção dos tapetes aqui em São Gonçalo. Tá todo vapor. Amo essa rádio. Ei, Thelmy. Ei, Marcinho, seu dadachaio. Um abraço especial pra você, pra toda essa turminha. Tá aí no Rio de Janeiro. Meu querido Beto. Ô, Beto. Colocar você pra fazer a faxina hoje, Beto?
6: Bom dia, Thelma Rocha. Bom dia, bom dia, bom dia. Que Deus abençoe o dia de vocês. Toda a Rádio Litoral. A todo o povo colatinense aí. A todo mundo. Né? Que Deus abençoe a todos.
2: Amém, Beto.
6: É,
2: amém.
6: Hoje, infelizmente, eu perdi no paro ímpar aqui.
2: Você
6: tô limpando a casa.
2: Tem a tá limpando a casa,
6: meu
2: né?
6: O feriado foi limpando a casa. Mas tá bom demais.
2: Tá
6: na
2: certo.
6: Litoral, eu tô mais que legal.
2: Valeu, Beto. Um abração nascida, nação. Obrigada por esse carinho sempre aí. Tá lá naquela faxina. Tá curtindo a nossa litoral. É outro Beto, tá morrendo de rir aqui também, né, Beto Jamaica? É Beto Jamaica.
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0: Litoral, eu tô legal. Marcelinha, Marcelinha, você colocou o maridão pra fazer aquela faxina também, Marcela?
1: Thelminha, bom dia. Thelminha, eu também botei meu marido pra limpar a casa. Thelminha, se você vê o banheiro que meu marido lava, você fica besta, Thelminha. Ó, é no capricho.
0: Tá certo.
1: Não é porque é meu marido não, mas fica no capricho.
0: Ó, coisa boa.
1: Falei, depois tem que parar pra almoçar, eu não vou cobrar.
0: Minha nossa.
1: Eu não vou cobrar, eu falei com ele, para pra almoçar. Ele tá limpando a casa, aí depois eu e ele, nós vamos sentar, que eu tô trabalhando, e ele tá limpando a casa.
0: Certo.
1: Aí depois nós vamos sentar, nós vamos tomar
0: uma, né?
1: Faz rir.
0: É.
1: Beijo,
0: que faz rir, né, Marcelinha?
1: Tá
0: legal. É, Marcelinha, você é demais. Cateline, Cateline.
2: Bom dia, bom dia. Passando aqui para desejar um ótimo feriado a todos aí, deixar aquele abraço para você, para todos os ouvintes da Rádio Litoral. Em especial, mandar um abraço aí para Ala Farias, Maiara Farias, Bruna Cardoso. Um abraço, minha amiga. Deus abençoe você.
0: Obrigada.
2: Um abraço de luz. Fica com Deus.
0: Oh, Glória. Obrigada, Cateline. Edileuza Matos Souza, bom dia. Thelminha, Manolas, um pessoal aqui do Recanto da Lagoa. Stefano, Zanetti e Joyce. Oh, que coisa boa. Tá bom, tá no Recanto da Lagoa aí. César Dias, aquele abraço. Obrigada por esse carinho, por essa audiência de cada um de vocês aí. Vocês são incríveis, gente. Eu vou ali pro intervalinho, 11h42. Já, já a gente tá de volta, hein?
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0: Litoral, eu tô legal. E assim a gente finaliza. Diane Vitória tá comigo aí, Didi.
1: Então, minha, tudo bem com você?
0: Tudo, meu amor.
1: Eu tô ligadinha na Rádio Litoral, hein? Fofuxinha.
0: Ai, fofuxinha você, essa daratcheia. Ai, Di, um beijo pra você, tá, meu amor? Ai, obrigada a todos vocês que deixaram recadinhos pra mim desde cedinho. Amanhã tô de volta às 7 horas da matina. Daqui a pouquinho a gente abre em rede aí pra Vitória, né? Pra galera curtir de montão a programação da nossa Litoral. Tiroguinho tá de folga hoje, ele retorna amanhã, amanhã cedo, de 9 às 11. Teremos aí na Cipolate, 7 às 7, turbinado da Cipolate. Promoção da nossa Litoral, juntamente com a Cipolate. Então, meu querido Tiroga vai estar lá com toda a nossa equipe. E depois, à tarde, de 2 até às 7 horas da noite, tá bom? Eu vou saindo de fininho, mas deixando aí com muito carinho o meu abraço e o meu beijinho assim, ó. Mua! Mas só pra você e até amanhã, se Deus quiser.
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0: Litoral, boa tarde, meio-dia e três, bora!
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0: Na Litoral, tá legal, agora são meio-dia em 3 minutos, bebê. Muito boa tarde pra você, sintonizado aqui na maior rádio do Espírito Santo. A gente tá ao vivo pro estado inteiro. Linhares, Colatina, Cachoeiro, Grande Vitória, galera no aplicativo, no site. Sejam todos muito bem-vindos, eu sou a Nathzinha. Tô com você até as 5 horas da tarde. 5 horas não, gente, pelo amor de Deus. Até as 3 horas da tarde. Hoje é um pouquinho mais curto aqui na Rádio Litoral. Então já vem me fazendo companhia aqui no 999-86-105. 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E bora junto.

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0: E claro, bebê, a gente vai com a sua participação aqui no nosso WhatsApp, o 999-86-1050. Quem tá assistindo aqui também, curtindo a Rádio Litoral, é a Jô. Bom dia, Jô.
3: Bom dia, Natizinha.
0: Bom dia.
3: Tô aqui curtindo a Litoral, tava
0: adoro.
3: Com o Bruninho, agora vou com você.
0: Até as
3: até
0: três.
3: Até as três, vou ficar até as sete.
0: Olha, com a Alex.
3: É nóis.
0: É nóis, bebê.
3: Manda um abraço aí pra toda... galera da portaria.
0: Tá mandado.
3: Beijo.
0: Um beijo pra você, Jô. Obrigada pela sua companhia. Tem beijo aqui também pra Gil Souza do Prolá. Bom dia, Gil.
4: Natizinha, bom dia. Passa pra ficar coladinha com você.
0: Adoro.
4: Até 15 horas. Beijinhos.
0: É isso. Um beijo pra você, Gil, diretamente do Prolá. Tô por aqui até as 3 da tarde, então aproveitem. Mas amanhã tem mais.
5: Bom dia, Natizinha.
0: Oi, Jodi.
5: O litoral tá legal. Jodi, que não é Gurijica.
0: Gurijica.
5: Gostaria de ouvir um som.
0: Ah.
5: Eu tô tentando o meu melhor. Eu acho que é Henrique Julião.
0: Tá, vou anotar aqui.
5: Se você puder tocar aí pra gente.
0: Pode deixar.
5: Manda alô pra galera lá de Cariacica, de Vila Velha, certo? Todos meus amigos.
0: Tá mandado.
5: Bom trabalho aí pra você, Natizinha.
0: Obrigada,
5: tudo de bom, hein?
0: Um beijo
5: tô
0: pra você.
5: Tô aqui te ouvindo.
0: Adoro. Ele pediu a música do Henrique Julião. Anotei seu pedido aqui, tá? Beijo pra você, Jodi, de Gurijica, ligado com a gente. A galera também do Nhanguetá, Natizinha, que é o Vaguinho de Conduru, ligado na Litoral. Abraço pra Andréia, Tozinho da Oficina, Guilherme e a galera do Nhanguetá também. Beijos! Beijo aqui também pra Patrick Los Neto, tá curtindo com a gente. Tá mandando beijo aqui, ó, pra toda a turma da Rádio Litoral que tá sintonizada. Agora é ela, é Dudamel.
6: Olá, boa tarde.
0: Aqui
6: quem
0: é?
6: Fala aqui é Dudamel. Diretamente de Cachumirim. Boa tarde pro Toninho, da Incula-Pula, Franchelle. Boa tarde, Valdeci, Lindomar, Maria Luísa, Gabriel, Cailane, Dona Penha. Boa tarde, Jair Barroseli, Graziel. Rita, Daniele.
0: Mais quem?
6: Boa tarde pro André, pro Sacola, Toninho, Thiago, Sete. Boa tarde.
0: Um boa tarde pra toda a sua turma, Dudamel. E participa você também. O 999-86-1050 tá liberado pra sua participação.
7: Vocês precisam admitir alguma coisa.

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0: mora mesmo não, bebê. Na Litoral tô legal, agora são 12:36. Na Litoral tô legal, agora tá curtindo aqui com o Natizinho até as 3 da tarde, bebê. Chama aqui no WhatsApp, 999-86-1050. 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
1: Bom dia, Natizinha.
0: Ei, Fabrícia.
1: Aqui é Fabrícia, de Balneário de Carapebus.
0: Ah.
1: É, eu quero ouvir uma música do... do Léo Santana, qualquer uma música.
0: Pode deixar.
1: Um abraço pra meu filho Heitor, meu namorado Fabrício.
0: Tá mandado um beijo pra você, a Fabrícia que namora o Fabrício e o filhote Heitor. Beijo pra vocês, obrigada pela companhia, viu? Abraço aqui também pra Monique Barbosa do Ataíde, tá curtindo com a gente. Dedé Moraes de Aracruz, bom dia.
2: Cujana Boba, comida natural da roça.
0: É mesmo?
2: Cujana arroz com feijão.
0: E mais o quê?
2: Um pedacinho de barriguinha no meio.
0: Você tá doido? Ele mandou foto, ó.
2: É o Capitop.
0: Aí, ó.
2: E tomar um cabaré pra adicionamento de coração. De direção.
0: Meu descansar Deus do céu.
2: Que filme hoje. Ele tá bom pra descansar.
0: Você tá doido, Dedé?
2: Amém, em nome de Jesus.
0: Amém.
2: Sobrevive,
0: viu?
2: Se tivesse
0: que
2: ar.
0: Que trabalhar. Isso?
2: Trabalhar é bom, que Deus ajuda.
0: Exatamente, Dedé. Um beijo pra você, galera que tá aí no aplicativo ou no site, viu aí, né? A barriguinha, um torrezinho que ele tá comendo e o cabaré só pra deixar calibrado. Beijo pra você, Dedé. Beijo também aqui pro Fábio. É o Fábio Servino, de Residencial Coqueiral. Edneia Luz, de Vila Nova de Colares. Flávia Cristina, de Maria Ortiz. Beijo pra você, pra Carla Christian, do Romão também. Tem o Fábio, de José de Anchieta. Oi, Fábio, bom dia.
3: Oi, bom dia.
4: Ei, Natizinha, boa tarde.
0: Boa tarde,
4: Fábio,
0: boa tarde.
4: Motorista de aplicativos do José de Anchieta, na Serra.
0: Aham.
4: Saindo agora, Nath, pra trabalhar. Saí mais cedo, voltei, tava
0: tá
4: ruim.
0: Ih.
4: Falei com o Bruninho,
0: e
4: sumi,
0: aí?
4: Agora voltei de novo. Tô
0: tá
4: aqui nativa.
0: Ah, bom.
4: Tem alguma senha aí pra algum, pra
0: tem,
4: algum show?
0: Uai, tem.
4: Manda, que é meu.
0: Opa.
4: Beijos, Natizinha, bom trabalho.
0: Um vamos beijo que vamos. Pra você, Fábio. Fábio, manda a senha aí, Tiê na Litoral, que vale par de convite para você poder curtir o Tiê. Fala, Matheus, bom dia.
5: Boa tarde, amiga Nath. Matheus, teve um friozinho, minha cachuvinha fina, que já fria, né?
0: É, agora esfriou.
5: Tava isso, Capos Christi lá, na quadra, muita gente.
0: Sério?
5: No setor, né?
0: Aham.
5: Uhum. Tô indo em você, viu? Tô indo na Litoral. Uma boa quinta-feira, né?
0: Uhum.
5: Hoje, feriado, nós tudo.
0: Um beijo pra você, Matheus Trevisani. Hoje não deu, né, Matheus? Eu acho que é pra dar sua voltinha na quadra, que hoje teve os tapetes aí do Corpus Christi. Beijo pra você, Matheus, diretamente de Japira para o mundo. E você manda mensagem no zap no 999-86-1050, que eu vou pro intervalo comercial rapidinho, coisa básica mesmo. E já já eu volto com mais música pra você.
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Litoral Legal, hoje não, bebê. Israel e Rodolfo, meio-dia e 53. Aquele abraço pra Gabriela Santos de Maringá na Serra, a Cildo Carvalho de Coqueiral, Itaparica. Um beijo pra galera da De Frute, mandando um beijo pra todo mundo ligado. É o Diego do Suco de Frute em Vila Capixaba, tá todo mundo trabalhando por lá e ligadinho aqui na Rádio Litoral. É a Laís e o Diego também. Adriano tá ligado com a gente em Jardim Camburi, é o Jerry Santos. O Lion da família Carvalho de Muxaba, em Guarapari. Suelen Cardoso de Guarapari também. Alzira Rosa do Itapuã, um beijo pra você, Alzira. Obrigada pela sua companhia. Pra Bárbara Helena de Morada da Barra. E a Larissa Prinholato de Tabajara. É a Larissa da Chopin.

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0: Eletroto Legal, anota aí, Ian Testão, faz parte da sequência dos 45 minutos.
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0: 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Agora 1h22, essa sequência vale pra você uma camisa oficial da seleção brasileira, também um kit churrasco com picanha, uma TV 70 polegadas e um fardo de cerveja. Então não dá mole, tá? Anota a sequência completa pra você poder concorrer no dia 17 de junho, tá chegando. Uns 13 dias aí mais ou menos pra você anotar o máximo de sequências. Enquanto isso, a gente vai aqui no nosso zap, o 999-86-1050, que está liberadíssimo para a sua participação. Manda mensagem, mandar um beijo aqui para Maria Luísa Feu, tá curtindo com a gente em Vila Nova, Vila Velha. A Michele Ferreira, de Santa Paula, Vila Velha. Tiago, de Porto de Santana. A Raquel, bom dia, boa tarde, Raquel.
2: E na Litoral. Ah. Na Litoral, eu tô mais que legal.
0: Fala de novo.
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0: Arrasou.
3: Direto.
0: A Raquel mandou, acabou de mandar a senha valendo aí parte de convites pra poder curtir o Tiê. Se você não mandou a senha, manda agora. Tiê na Litoral é a senha que vale parte de convites pra curtir o Tiê no Gordinho Sambão, um lugar que eu amo, no dia 13 de junho. Não dá mole, hein? Participa aí e boa sorte. Abraço aqui pro Aldemir Cassiano, tá ligado? Ai, gente, em São José do Calçado, olha que legal, ele mandou mensagem, olha.
4: No comando de hoje, eu quero ouvir Amado Batista, Folha Seca.
0: Olha só.
4: Eu quero oferecer para todo mundo.
0: Eu amei, gente, que o som tá pocando lá em São José do Calçado, na casa do Aldemir Cassiano. Aldemir, a cidade de São José do Calçado é uma cidade que a gente, eu tenho muita paixão, muito apreço, que é a família da minha mãe, minha família materna é toda de lá. Meu avô mora em São José do Calçado, ali na Maria Ortiz. Então, assim, um carinho enorme que eu tenho por todos os calçadenses, né? É o santo dos calçados lá em São José do Calçado. Um beijo pra todo mundo aí, os broinhas. Beijo aqui também pra Robson de Nova Almeida, a galera aqui, ó, Miguel, é o pastor Miguel Dante, o Mário e o Elber também. Abraço aqui também pra Sara Cadete, oi! Fala, Sara! Ih, garrou a Sara aqui.
5: Boa tarde, Litoral. Aí. Boa tarde, Natizinha. Aqui
0: fala,
5: é Sara,
0: Sara,
5: de Nova Cobilândia. Uhum. Passando pra desejar um feliz feriado pra vocês.
0: Boa!
5: E que você manda um alô, um abraço pra minha cunhada Viviane.
0: Sim.
5: Minha sobrinha Valentina e minha filha Flávia Daniele. Nós estamos aqui no quintal aproveitando o feriadão, tomando uma. Ela acabou de fazer um rango representando hoje, né? Graças a Deus não precisei ir pro fogão. Mas, beijo.
0: Aí eu valorizo.
5: Até mais.
0: Um beijo pra você, lindeza. Aí eu valorizo quando alguém vai pra cozinha pra fazer aquele almoço, aquela comidinha maravilhosa.

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0: Litoral! 1h37 agora, a sequência ainda não acabou, tá? A gente vai aqui no nosso zap, o 999-86-1050, que está liberado para sua participação. Então manda mensagem, o 999-86-1050. Beijo aqui pra Rita, é a Rita da hora, e lá em José de Anchieta, tá curtindo com a gente. A Rebeca Andrade, não mexe nas minhas gavetas.
2: Boa tarde, Natizinha.
0: Boa tarde, Rebeca.
2: O moleque tá de folga.
0: Ele trabalhou mais cedo.
2: Vai descansar.
0: Trabalhou,
2: mas não mexe,
0: né?
2: Nas gavetas, hein?
0: É mesmo.
2: Sou a Rebeca Andrade. Um bom feriado santo de Corpus Christi pra todos.
0: Obrigada.
2: Nós. Muita paz e muita saúde, tá bom?
0: Adoro.
2: Beijo, beijo, família Litoral. Uhul, Tiaguinho.
0: Um beijo, Rebeca. Uhul. E não mexe nas minhas gavetas. A galera que tá aí no aplicativo ou no site, olha aí a fotinha que a Rebeca mandou pra mim, gente. Que gracinha. Ela mandou a foto do tapete. Um tapete de Corpus Christi. Acredito que seja lá em Cachoeiro, né, Rebeca? Depois você conta pra mim onde que é essa imagem do tapete que você tirou. Lindíssimo, por sinal. Ali na minha paróquia, em Santa Maria Gorete, eu sou de Jardim América, né? Também fizeram vários tapetes, um mais bonito do que o outro. Teve o tapete da juventude também, dos jovens da Gorete. Tá a coisa mais linda pra celebrar esse dia de hoje. A Lúcia Braga de Graúna tá por aqui também. Fábio de José de Anchieta. Aqui o Maiquinho tá curtindo com a gente. É o Maicon Stefferson de... Não fala da onde, mas ele mandou uma mensagem aqui, ó, querendo curtir o Belo. Daqui a pouquinho tem sempre o Belo, Marquinho. Gabriela Muniça por aqui. Um beijo também pra Lauriceia de São Pedro. A Laudiceia, na verdade. Ela de São Pedro mandando alô pra ela e pro esposo Wallace e o cunhado, o Wesley, também. Fala, embaixador.
3: Fala, minha amiga, arroba o Natizinha. Que é o Gabriel Santana, o embaixador do Moto Aplicativo. Natizinha, deixa eu perguntar.
0: Pergunta.
3: Que mandinga é essa que você jogou pra fazer tanto frio e chover hoje no feriado? No carnaval, você tava 4 dias de folga.
0: Eu estava.
3: Meu Deus. Todos os dias. Me fala aí, o que você fez aí? Litoral.
0: Muito bom. Legal. Gabriel, eu não sei o que eu fiz não, tá? Mas eu queria estar em casa descansando, mas... Se eu não posso curtir o feriado, ninguém também vai poder curtir o feriado, não. Todo mundo dentro de casa, hein? Eu gosto assim. Beijo pra você, Gabriel. Nosso carnaval foi bom demais. Eu passei lá na região dos lagos. Um sol pra cada cabeça que tava lá. Um beijo pra você, Gabriel. Mandar um beijo aqui também. Pra turma que mandou mensagem lá pro meu, no meu Instagram. É o Pedro Lopes. Natizinha, manda alô pra galera do Boa Vista e pra toda a família Lopes. E manda uma música aqui pra gente. Tá mandado. E também pra Cirlei, né, Tizinha? Manda lá pra mim que tô ralando hoje igual você, mas curtindo a Rádio Litoral. Beijo pra você, Cirlei, tamo junto. E manda mensagem você também. O 999-86-1050 ou lá no meu Instagram, no arroba onatizinha.
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0: Litoral Legal 1h43.
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0: 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Então anota, participa e boa sorte. Daqui a pouquinho, mais uma sequência premiada. Última chamada aí para você mandar a senha valendo par de convites para curtir o Tiê no Gordinho Sambão, dia 13 de junho. 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Tiê na Litoral, 999-86-1050. 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

0: Vale, Trota Legal, 1,58. Atenção, atenção, resultado de promoção, bebê. Saindo agora a parte de convite para poder curtir o Thier no Gordinho Sambão, dia 13 de junho. Quem faturou foi você, Caroline Matias. Final de telefone 0697 de Tabuazeiro. Parabéns.
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0: E eu volto já já com mais música e mais promoção para você também. Não sai daí, não.
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0: Fortaleza. Muito obrigado, galera.
1: De nada, Mari Fernandes. Telefone sem fio, você acabou de curtir. Na Litoral, eu tô legal. Agora a gente vai correndo aqui no nosso zap, o 999-86-1050. Tem muitas participações para soltar por aqui. Eu vou começar com a fotinha do Fernando, Fernando de Tabajara, em Cariacica. Ele tá com a esposa, vem, tá meio de lado aí, a galera do aplicativo e no site tá vendo. Eles estão por aí, rodando a Grande Vitória, fazendo as suas entregas da Shopee. Que legal, hein? Um beijo para vocês e obrigada aí por levar, por dar a carona, né, pra Rádio Litoral, a companhia pro trabalho de vocês. Beijo para você, Fernando, para sua esposa também, para Ruth, do bairro Grande Vitória, lá do BGV. Olha aí o videozinho que ela mandou. Vou dar o play aqui pra galera. Calma aí, aí sim, hein? Bora ouvir a Ruth. Ruth que estava pedalando na ciclovia da vida, né, Ruth?
2: Boa tarde, Lucinha.
1: Boa.
2: Bora aqui, né? Pra ter uma enxadinha.
1: Sim.
2: Fazer uma volta na ciclovia.
1: Aí a voltinha dela. Boa, Ruth. Arrasou,
2: velho. Faz um tempo.
1: Tá legal, não?
2: É, continua daquele jeito ainda, né?
1: É, bem borocochô.
2: Será que vamos ter mais chuva?
1: Acho que sim.
2: Ou será que vai abrir?
1: Eu duvido.
2: Beijo, Nadzinha.
1: Um beijo pra você, Ruth. Obrigada aí pela sua companhia. Enquanto ela tá rodando aí na ciclovia da vida, curtindo a Rádio Litoral. E me fala como tá o tempo aí na sua cidade, Linhares, Colatina, Cachoeiro. Quero saber aqui na Grande Vitória também, que a gente fica aqui no estúdio da Rádio Litoral. Tudo muito escondido, a gente não sabe se tá chovendo, se tá fazendo sol, se fez calor, se tá caindo neve. A gente não sabe de nada. Então manda pra mim aqui no 999-86-1050. Sheila Flancinete, do Jabaeté, Arcelene de Goiabeiras, a Cris, de Vila Graúna.
3: Renatizinha maravilhosa.
1: Oi, linda.
3: Saudades.
1: Tá sumindo,
3: boa,
1: hein?
3: Boa tarde. Antes que você fale, a Cris só manda mensagem pro Molecote.
1: Mas você estou só aqui, manda pro Molecote.
3: Quando você entrou, manda, fui só. Supermercado, mas já cheguei a tempo de te ouvir.
1: Ah, bom, entendi.
3: Beijos, gatona. Cris, de Vila Graúna.
1: Um beijo pra você, Cris, mas eu não minto, tá? Você só fica mandando mensagem na hora do Molecote. Natizinha fica com o quê? Com ciúmes, Cris.
4: Boa tarde, Natizinha. Natizinha trabalhando, meu Deus do céu.
1: É por isso que tá chovendo.
4: Eu também tô. Tô chegando em São Paulo agora. E chegando aqui na companhia e na Litoral, eu tô mais que legal.
1: Boa.
4: Eu vou e volto só ouvindo a Litoral.
1: Gostei, gostei. Um beijo pra você. É o Fábio de Jardim Tropical, chegando de São Paulo, chegando de SP. E aqui ligado na Rádio Litoral. Agatha Cristi, de Morada de Laranjeiras, tá com a gente também. Um beijo aqui pro Salmo Cardoso, de Serra Dourada 1. Beijo, Salmo!
5: Oi, Natizinha, aqui é a Dete de Baixo Guandu.
1: Oi, Dete!
5: Um beijo, bom feriado.
1: Obrigada.
5: Tá? Bota música bonita aí pra nós, tá bom?
1: Deixa comigo. Um beijo pra você, a Dete do Baixo Guandu, a Valéria Neves, no bairro Bonfim, José Filho, por aqui também. Fala, José.
6: Olá, Natizinha, aqui quem fala é José Filho. Tô
1: da
6: falando
1: onde?
6: Aqui direto de Jardim América, passando por aqui.
1: Olha
6: para
1: só.
6: Mandar um abraço carinhoso aqui pra toda a galera lá de Campos Salles do Ceará. Pessoal também de Salitre. Quero mandar um abraço também para minha mana Dedê, lá Dedê, no sítio Olho d'Água do Zezito, também tá curtindo, só na Litoral, lá em Salitre.
1: Olha.
6: É isso aí, Natizinha, juntos e misturados, vamos que vamos.
1: E vamos que vamos.
6: Boa tarde pra toda a galera.
1: Um beijo pra você e um boa tarde.

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0: pouquinho vai ter sorteio, tá? Vou deixar pro Alex bônus aí, pra poder sortear pra você parte de convite pra curtir Sorriso Maroto. Então fica aqui com a gente. Até às 7 da hora, a gente faz. Às 7 horas da noite, a gente faz companhia aqui na Rádio Litoral pra todo o Espírito Santo. Natizinha vai até às 3 da tarde, mas daqui a pouquinho tem Alex junto com você até às 7 horas da noite. Mandar um beijo aqui pra Cristiane do Jabaeté. Boa tarde.
1: Boa tarde, Natizinha.
0: Fala comigo, bebê.
1: Aqui é a Cristiane do bairro Jabaeté.
0: Olha ela aí.
1: Natizinha, manda um forte abraço
0: pra
1: minha esposa Ailson. Para meu irmão Cleibson, lá em Cachoeiro, de Itapemirim, esposo da Cristina. Cleibson vai fazer aniversário amanhã, Natizinha.
0: Olha, happy birthday.
1: Cleibson do bairro Zumbi.
0: Que delícia.
1: E... se for possível, faz favor de mandar uma música pra ele. Ele ama alemão do forró. Ele
0: pode
1: é
0: deixar.
1: A esposa Cristina.
0: Um beijo pra você, Cristiane. Mandar um happy birthday pro seu irmão. Mas amanhã eu vou estar por aqui. Amanhã também você manda os parabéns de novo pra celebrar na data oficial. Fábio Araújo de Bela Aurora, um beijo pra você. Boa tarde aqui também pro Jodinho.
2: Tizinha, bom dia.
0: Bom dia, boa tarde.
2: Boa tarde já.
0: Boa tarde, boa tarde.
2: Tá com som pra nós aí do...
0: qual?
2: Do Jorge Matheus.
0: Gosto.
2: Eu te pedi já, mas nem, não te ouvi, eu tive que sair.
0: Ah, aí, meu Deus. Vou pôr agora pouco, Jorge Matheus.
2: Tá friozinho, não vou sair pra lugar nenhum.
0: Ah,
2: só
0: bom.
2: Te ouvindo, só
0: ouvindo
2: no litoral. No litoral eu tô legal. Jorge da Gurijica, tá, Nath? Boa tarde,
0: Jorge, é melhor ficar dentro de casa mesmo, que tá frio com força. Eu só saí de dentro de casa que eu tinha que vir trabalhar. Mas amanhã, se continuar frio e se todo mundo concordar, eu deixo o Bruninho trabalhando até as 3 da tarde e fico em casa por causa do frio, entendeu? Que Nathzinha, tadinha, é uma pobre menina indefesa. Mandar um beijo pra Milena de Cachoeira de Itapemirim, mandando um beijo pra todo mundo. Beijo pra mãe Graciara e também pedindo uma música Vai Que Cola do De Propósito e do Dilcinho. Um beijo aqui também pra Denise França. Natizinha, manda uma mensagem pro meu tio Marco França. Meu tio falou que vai levar 70 polegadas. Na verdade, não. Meu tio perdeu que quem vai levar a TV sou eu, Denise França. Ele pode até tentar, mas quem vai levar vai ser a Denise. Beijo, Denise. Boa sorte na promoção. Daqui a pouquinho mais uma sequência, tá? A Silvânia Rosa, do Canaã Viana. Larissa Prenholato, do Tabajara. Ah, Larissa, que é a esposa do Fernando, que mandou mensagem aqui, Fernando, da Shopee. Beijo pra vocês, pra Eliane Cerqueira do São José, a Maria Isabel de Colatina, Natizinha, um beijo pra todo mundo, beijo pro Marcos Gargamel de Jardim Camburi, abraço aqui também pra Aldenise.
3: Eu tô legal.
0: Um beijo pra você, pro Serbino curtindo com a gente lá em Residencial Coqueiral, o Dico Tabuleiro, Natizinha, deixa eu ver aqui, ó.
4: Aê, like.

0: Puxa aí!
1: Vai, vai. Ele mandou fotinho, olha aí, ó, no aplicativo, no site, a costelinha gaúcha, que ele tá fazendo lá no Capricho, com sal grosso assim, aquela linguiça com frio, que eu tenho certeza. Um beijo pra você que tá curtindo com a gente. É o Dico Tabuleiro. E manda sua mensagem também aqui no zap, o 999-86-1050. Fala, Romilson.
2: Lá de Campos Salles do Ceará.
1: Ah, ele mandou mensagem aqui que tá curtindo a Rádio Litoral. Mandou foto, um vídeo aqui do sonzinho dele que tá ligado e sintonizado. Ele que é o Romilson Pintor, lá de Cachumirim. Um beijo pra você e obrigada pela sua companhia também. E bora beber com mais música. Manda mensagem no 999-86-1050.

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0: Olha, Trota Legal, agora a Natizinha tá indo embora. E Alex Bônus, fala com a galera aí, Alex Bônus, por favor. Tá aí com a gente.
1: Oi.
0: Não, vai trabalhar sim, tá? Você não vem com essa não de estar cansado, de clima de feriado. Você vai até às 7 horas da noite aí, tá? Cansei, cansei.
2: Você viu como é que eu cheguei aqui?
0: Eu vi.
2: Pera aí.
0: Animadíssimo, ó.
2: Eu cheguei na balada, minha filha. Ih, papai. Bicho aqui tá pegando.
0: Vocês vão até 7 horas da noite com o Alex Mono, que eu já tô indo nessa. Volta amanhã a partir das 11 horas da manhã. Vocês que se viram agora,
2: que
0: tá?
2: Que isso, cara? Como
0: eu
2: assim?
0: Eu tô indo nessa. Ó, lava as minhas mãos. Um beijo pra você. Me segue lá no Instagram, no arroba o Natizinha.
2: Eu troquei assunto com você aqui. Você tá com
0: mas ó, são 2h58. Meu horário era até as 3, mas vai ficar 2 minutos a mais, Alex.
2: Que isso?
0: É isso aí.
2: Caramba.
0: Segue lá no Instagram, no arroba o Natizinha. Beijo, fui!
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1: Vamos nessa, feriadão aqui na número 1. Tamo junto, 3 e 4, bora começar. E é pra anotar, 45 minutos de edição premiada, bora lá.
2: Vamos! Faz o L, faz o L, faz o L. Isso é DNA de GG em Salvador, Bahia. Aí, ó.

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0: Será que hoje ele está Bebinho, Natanzinho? Ai, meu Deus! Diz ele que foi pela última vez também, que fica dessa forma. Será, criancinha? Não sei. Feriadão na Litoral, tamo ao vivo, 3h21, direto pra turma aqui do nosso querido WhatsApp, 27999861050. Falam que se mandar um áudio agora eu nem ouço e coloco no ar, dessa forma, é isso aí, manda aí então agora, e vamos se falando aqui na número 1. E tá o quê? Pra todo Espírito Santo hoje? Tá todo mundo curtindo a gente? Deixa eu ver, claro, pô, galera toda de folga, meu filho, ah, vida boa. Então, salve pra você que tá curtindo aí esse Corpus Christi, aquela forma gostosinha. Galera que tá em Castelo também, nas regiões aí que tá acontecendo aí. Os tapetes, né? Que é a coisa mais linda do mundo, cara. É muito lindo essa cultura especial. Eu morei em Vena Nova do Imigrante durante 20 anos. Ia direto ali pra Castelo. Muito legal o que acontece. Inclusive, vai mandando foto. Quero ver, quero ir vendo aqui do estúdio. Vamos pra Colatina, Deniris, aniversariante!
1: Fala, Alex Bono, tô aqui coladinho com você, cara, ligando no litoral. O litoral tá mais que legal. Alex, hoje é meu aniversário, sou muito feliz. Graças a Deus. Minha folga, dia de Corpus Christi, amanhã, dia de trabalhar de novo com fé em Deus.
0: Amém.
1: Trabalho sábado e domingo.
0: Tá igual nós.
1: E manda um abraço pra mim, cara. Eu tô ligadinho com você no Litoral aqui, meu aniversário hoje. No Litoral, Tomás, que legal. Alex Bono, meu parceiro, meu colegastro.
0: Pra você, um abração, é um parabéns, é um felicidades. Obrigado por estar passando com a gente, data tão especial aí em Colatina, Deniris. Parabéns, né, Crescinhas? Muito bem. Felicidades, curta muito o dia de hoje, mas curta bastante. 3h22 ainda, tem muita coisa pra aproveitar nesse dia, meu filho. Só Deus na casa, vai com calma, hein? Ju Souza, boa tarde, Alex, seu lindo, você. Maravilha de feriado pra nós, né, Litoral? Tá mais que legal, é isso. Drica, linda sua foto, tá? Beijo pra você.
2: Boa tarde, Alex.
0: Eita, Lelê.
2: Que tão bebê, Litoral, tá mais que legal. Alex.
0: Fales.
2: Hoje já passou Bruninho, Natilinha.
0: Sim.
2: E agora você até 19 horas.
0: Isso é um perigo.
2: Quer trabalhar não, bebê?
0: Eu?
2: É. E de noite tomar uma breja. Bora. Beijo, seu lindo maravilhoso.
0: O negócio é, vai pagar? Se pagar, eu vou. Só se pagar. Que as contas já eram. Já era. Fala sério. Sabe aqui, ó, também quem o... PS Paraguai, é isso mesmo? tamo junto. Ó, vai mandando áudio aí, daqui a pouquinho você ao vivo aqui na programação da Litoral. Show de bola? Feriadão. Que delícia.
3: Ai, pai, para.

0: aqui na Litoral. Esse é o cara do nome bonito, né, criancinhas? Alex Oren com Ordinary. Ui! Feriadão, feriadão tá agitado aqui. Será que é essa pegada mesmo? Acho que sim, vocês estão com fogo aí. Fala aí, no 27999861050. Por aqui, Alex Bono, eu vou te fazendo companhia hoje até às 7 horas. Saindo mais cedo, dá pra até tomar uma xícara de café mais cedo, né, Gracinha? Pra não falar nada que tem álcool, não é isso? É, então é isso, vamos curtir, vamos com tudo. Enquanto isso, vamos fazendo companhia por aqui também. Cadê a turma? Tá agitada aqui, vai mandando, cadê? Só falta atualizar, a pessoa não atualiza o negócio antes de entrar no ar, uma loucura. Fala, Cris!
1: Boa tarde, meu amor!
0: Boa!
1: Saudades, hoje eu tô em casa, curtindo o feriadinho.
0: Tá baixo esse som, hein?
1: A melhor, curtindo meu Alex Bond.
0: Ai, que amor!
1: Beijos, um ótimo feriado pra nós. Cris de Vila Graúna. Quer dizer, a sua Crisinha, né, Bono?
0: Crisinha, meu amor.
1: Beijo,
0: meu amor. Beijo. Tá baixinho esse som, né? Gosta assim.
2: Alex Bono, boa tarde.
0: Fala, Judir.
2: Judir aqui da Gurijica.
0: Manda pra nós.
2: Manda um alôzão pro povo lá de Cariacica e Vila Velha. Se possível, toca pra nós aí aquela do Henrique Juliano. Tô tentando o meu melhor. Obrigado.
0: Inspiração máxima. Salve pra turma aí, Jodir.
3: E aí, Alex, David. Boa tarde, rapaz. É. Boa noite.
0: Aí tá,
3: beleza?
0: Aí,
3: tranquilo?
0: Tá mais cedo. Estamos
3: aqui no tal do Goiânia, hein? Curtindo mais um feriado dentro do carro. Também curtindo a Litoral aqui, hein? Espírito Santo, Vitória. Pronto. Bom, até o final aí.
0: Vai,
3: tranquilo? Sim. Mais uma vez aí, estamos trabalhando aí. Tamo junto. Valeu,
0: valeu, meu amigo David. Hoje não tem descanso pros motoristas de aplicativo, né? Hoje é um dia que o pessoal deve ganhar um dinheirinho bom, né? Você vai pra lá e pra cá pra ver tapete, acho que rola.
4: Cadê meu áudio, Bono?
0: Cadê meu áudio? Cadê?
4: Tô te ouvindo. Mua. Obrigado pelo abraço.
0: Pronto, meu amor.
5: Boa tarde, meu bom. Alex Bono. Com dois N pra não esquecer.
0: Pra seguir.
5: Rosenberg de Interlagos, mais conhecido como Carioca.
0: E aí?
5: Como o Natizinho me pediu, eu estou por cá com você até 19 horas.
0: Que obediente.
5: Não te abandonarei.
0: Que obediente.
5: Feriadão, nós tá como? Trabalhando, juntinho e misturado.
0: Que lindo,
5: né?
0: Para.
5: Por quê? Só nasci lindo, bonito, gostosinho. Hoje, careca, mas infelizmente pobre. Então, deixa um beijinho pra nossa amiguinha aí, Claudinha Leite, do Rio Marinho, e seu casca de bala, ô motoqueiro fantasma. Fui, e na Litoral eu tô legal.
0: Fala isso não, meu filho. Eu aprendi com a Santa Natizinha, inclusive. A gente não tem que falar isso daí, não. A gente tem que só pedir o bom pra gente viver tranquilo. Tranquilo, conseguindo pagar todas as contas, tá tudo certo, papai do céu ajuda. Não precisa ser muito, não. Ai, meu Deus do céu, mas uma mega cena também ajuda. Valeu, Rosenberg, toda a turma aí que dá aquela carona legal pra gente. Já falei demais, hein, Crescente? Eu sei, eu vou exagerando. Eu me empolgo.

0: casa.
1: Que lindo! Aqui na Litoral, Tiaguinho! Fechando a sequência de 45 minutos na edição premiada. Quem anotou, vai tudo pro litoralfm.com.br, lá que faz aí o cadastro, tá? E boa sorte que o prêmio tá bom. Tá vindo mais uma edição do Bora Pagodear. Mas depois do intervalo, fica aí.
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0: esse quadro é bom, mas demais da conta. Só Deus acaba.
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0: E bora feriada gostosinho aqui na Litoral. Que delícia. Depois do pagodinho, por que não, hein, criancinhas? Dá pagodinho pra turma. Hã? Vou liberar então nesse momento dois convites pra você curtir Tietê no Gordinho Sambão, 13 de junho. Já quer garantir a sua balada no dia 13? Um dia após o Dia dos Namorados. Então, arrume uma briga pra que. Tô brincando! Oi! Manda aí Tietê na Litoral aqui pra nós. 99986-1050. Vamos pra turma aqui no WhatsApp que eu adoro. Alô!
2: Rapaz, o feriado isso é bom pra quem tem suco na jarra, leite na mamadeira, torrado na torradeira, café no bule, bala na agulha, rapaz. Pra quem é povão só se lasca.
0: Que isso, uai?
2: Minha mulher já inventou pra fazer um monte de trem aqui, rapaz. Trem que ia fazer no ano que vem, já inventou pra fazer agora.
0: Vai descer
2: não,
0: pro lixo.
2: Rapaz, tô achando até que o homem casado, quando ele tá de folga, de férias, feriado, ele é estrela cadente. A mulher não pode ver ele que já faz um pedido.
0: Cara, é pior que você tem razão, né? Mas acho que melhor antes dela fazer o pedido é melhor fazer, né? Já vai lavar ali a louça, vai fazer as coisinhas. Ou melhor ainda, cara, programe uma viagem. Pronto, aí todo mundo se diverte. Nesse momento aí ninguém precisa fazer nada. O que você acha? Vai ter que gastar dinheiro, meu filho. A vida de quem não ganha dinheiro que é complicado. É nossa,
3: Alex,
0: é nossa.
3: Mano, beleza, parceiro? Mande um salve aqui pra galera de Nova Viçosa. É Linho Costa e Sol, colado com a Litoral aí. Eu diretamente gosto, da Bahia para o Espírito Santo.
0: Aí.
3: Boa tarde, bom feriado pra gente.
0: Valeu, salve pra turma aí da Bahia. Cara, esse sotaque é gostosinho demais. Beijo, fala, Deniris.
4: Ô, Alex Bona, sou eu de novo. É Deniris. Esqueci, cara, minha nora não cobrou aqui. Manda um
0: não
4: abraço
0: pode.
4: Pra Lidia. Mano, Vicenço Ela 3 aqui.
0: Lidia.
4: Meu filho Vinícius. Também pro Rafael, meu filho, mora em Marilândia. A esposa dele é Micaele. E isso aí, Alex. Tamo junto, cara. Tô aqui curtindo você.
0: Ah, que demais.
4: Que amanhã é dia de trabalhar. Nós estamos na luta, cara. Você
0: é,
4: não tá
0: uai.
4: Sozinho não, irmão. No Litoral tá mais que legal.
0: Amanhã também estamos aqui. Domingo vou estar por aqui. Negócio que é trabalhar com o que gosta. Que aí, meu filho, a gente é feliz o tempo inteiro. Olha que delícia essa vibe aqui, meu filho. Vai mais um, porque eu falo igual um papagaio, né, criancinha? Se deixar, meu filho.
5: Boa tarde, Alex Bolo.
0: Bom dia, você tá em cima.
5: Eu sou de Alvorada aqui, ó. Já estou aqui, ó. Tá vindo aqui, ó.
0: Que é?
5: Tá com frio, tô aqui com o meu mantinho aqui, né? Do meu Flamengo.
0: Ah.
5: Né? Criador. E trabalhar só segunda-feira, né? E manda um beijo daqui pra mim, da Jusso
0: boa.
5: De Alvorada.
0: Uá.
5: A minha sobrinha Ludmilla. Mano, não vale cantar, mas está aqui na Alvorada com a tia e vovó, né? Que eu sou tia, avó. E pra minha filhota, minha Juliana. E nós vamos com você até que horas hoje?
0: 7!
5: Até as 7 horas, tá bom? Na Litoral, tudo mais que legal. Beijo!
0: Criancinhas, manda beijo pra Ludmilla. Ah, moleque, o oficial vai, cadê? Refrão. Aí. É isso, dessa forma a gente vai bonitinho aqui pro intervalo, mas voando. É mais um show do intervalo que você fica com a gente, que é um show de propaganda. E logo depois, uma hora de música direto pra você curtir aqui na programação da Litoral, tá? Enquanto isso, também pode me seguir lá no @AlexBono, aí que entra os dois N's, fechou? Alex Bono com dois N's. Tem umas historinhas bem legais, cara. Não é só biscoitagem não, né, criancinhas? Acho que vocês vão gostar. Pra quem gosta de nostalgia também tá legal. É isso, eu vou no pé e volto no outro. Deu pra ouvir?
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0: tarde aqui, ó. 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
2: 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Bom feriadão. Tudo de bom, né? Ó, o feriado tá só começando, é quinta-feira, ainda tem sexta, sábado, domingo. Ei, papai. E agora tem uma hora de música.
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2: Eu vou te fazendo companhia ao vivo, 4 horas e 7 minutos. Olha onde eu tô, na líder audiência, Aninha.

0: Litoral, boa tarde, bom feriado, 4h16. 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

0: Chezinho, muito pagode no feriado da Litoral. Bom demais.
1: Senhoras e senhores, muito barulho. Obrigado.
2: Que honra, que honra.
0: E aqui é o seguinte, a gente dá um gostinho, um pequeno gostinho aí do que vai ser o show do cara e já libera convites também. Dois convites pra você curtir Tiê no Gordinho Sambão, 13 de junho chegando. Manda pra nós a senha Tiê na Litoral e o WhatsApp é o 27 999 86 1050. Tá tudo certo, né? Então bora. Beijinhos pra turma que tá me acompanhando nesse feriado. Marcele Brito, beijos. Acildo Carvalho em Coqueiral de Taparica. Lorenzo também. Sebastião e Linhares. Sim. Salve pra Joyce Mutsaba, Fábio, Alexandre, Carlos, Leandrinho, taxista, também aqui, Crisinha, Adriano, Bárbara Helena, William, Rosimara Ramos e Nova Almeida, Lindona, Iloyussa. Tá bom então, por aqui Alex Boni, agora tem o Gabrielzinho.

0: Ai, ai, ai, essa música deve ter sido escrita o quê? Antes do carnaval? Porque isso acontece muito, né, criancinha? Antes do carnaval ou antes do dia dos namorados? Pra quê? Pra não dar presente. É, mas é bom estar solteiro. O que foi? O que foi, criancinha? No meu caso, encalhado, né? Tá bom, tô ligado. Aproveitando um pouco, né? Que triste. Fiquei tristinho. 27999816105 por aqui hoje, Alex Bono mais cedinho. Saindo mais cedo, hein, crescido?
1: Alex, me ajuda aí. Aniversário é dia 8. Bora aí, litoral.
0: Ó o pidão.
1: Leandrinho,
0: pelos meus esquemas aqui, eu vi que você ganhou um convite agora há pouco, cara. Você tá que tá, mas boa sorte. Tá aqui concorrendo, meu filho. Fala, Fabio.
2: Boa tarde, Alex Boni. Tem dois N.
0: Boa.
2: Aqui é Fábio Alexandre.
0: Já tá bom,
2: boa,
0: hein, cara.
2: Boa sorte, Cariacica.
0: Rapaz.
2: Mandei um videozinho aí da chuva que tá caindo aqui em Cariacica.
0: Sim, tem caramba.
2: Tá. O clima tá gostoso. Vai ficar em casa, tranquilo, aproveitando o feriado. E tô curtindo a litoral.
0: Nossa, tá uma chuvinha boa em Cariacica. Não sei como é que tá aqui na Rede Gazeta, mas nosso Deus, sangue de Jesus tem poder. Eu vi aqui um vídeo. Mas que vídeo abençoado, que gostoso, né? Uma chuvinha assim é bom. Como é que tá Castelo agora? Como é que tá os gatos tapetes? Será que estraga, cara? Uma curiosidade que eu tenho, hein? Perguntar isso pra papai do céu. Acho que não vai estragar, não. Fala, William!
3: Boa tarde, Alex.
0: Boa!
3: Com dois N.
0: Toma aí.
3: Tem como tocar essa música aí? Aqui é o William de Vila Batista, o Tibu. E na litoral, eu tô legal.
0: William, sempre tem duas edições de você no comando. Comigo mais a noitezinha, 20 pras 9 e 20 pras 11. Mas hoje, vou sair mais cedo. Palmas, faça festa, muita festa. Muito. Rosimara!
4: Alex Bono, boa tarde, bonito!
0: Você!
4: Olha só, nesse feriadão com chuva, vocês, os novinhos da rádio, poderiam estar embaixo de um edredom, cada um no seu edredom, claro, né?
0: Ah,
4: não vamos
0: fale.
4: Fazer bagunça.
0: Nossa!
4: Poderiam estar em casa,
0: sim,
4: comendo pipoca, vendo
0: sim,
4: filme,
0: poderia.
4: Mas estão aí alegrando o nosso dia, porque eu também tô trabalhando,
0: eu também
4: esperando
0: tô feliz.
4: Essa chuva abençoada passar, não pude ver nem os tapetes de Barcelona. Queria tanto ter ido ver, mas nem fui.
0: É verdade.
4: Vim trabalhar na correria e ainda tô por aqui, ouvindo e acompanhando vocês, assistindo filme, fazendo crochê e ouvindo a litoral.
0: Maravilhosa.
4: Tô assim, usando o Wi-Fi da empresa. Beijos, Rosimara Ramos de Nova Almeida.
0: Você é maravilhosa, é isso. A gente tem que curtir, meu filho. Eu sei que eu pelo menos tô curtindo. Natália vi com uma cara de acabada, pobrezinha. A bicha tá cansada. No meu caso aqui, a única coisa que eu faço é o quê? Hein, criancinhas? É o que vai dizer a música agora. Qual música? Só agradecer. Só...

0: muita música, uma hora aqui na Litoral, pra toda a Rede Litoral, tá vindo mais uma edição do Segue o Baile. Bora curtir.
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1: Feriadão, tamo ao vivo, 5 horas em ponto, por aqui Alex Bono, ótima tardezinha, finalzinho de tardezinha, né? Tá quase virando, hein, criancinhas? Bora pra mais uma edição do TBT.
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1: Vamos combinar que o bicho agora vai pegar, porque não tem coisa melhor. Oi, pelo menos hoje em dia, eu gosto da nostalgia, cara. Sentir aquela sensação que a gente sentia lá atrás. Então agora pega essa música, relembre lá dos tempos. Tentar aí, talvez, fazer aqueles passinhos de antigamente, né, criancinha? Também vai dar certo. Então, tá aquela afastada no sofá também, porque vai que bate o dedinho na quina ali, é complicado, né? Aí fica difícil. Mas bora aproveitar. DJ Jonas Brown deixou um set muito legal aqui, preparado pra você aí de casa, você no carro ou em qualquer lugar curtir. E eu daqui do estúdio, que não sou bobo não, né? Ah, moleque, começou.

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1: Bola de fogo. E aí, tá de bobeira hoje?
2: Tô.
1: Vamos dar um rolê na praia, mó solzão, praia da Barra.
2: Já é.
1: Então vou aí te buscar, valeu?
2: Valeu.
1: Então, fui!

0: Que perigo, mulher! Calma aí!
1: Que isso?
2: Calma, foguetinho!
0: Caraca, caraca! Ai, ai, alô! Fala, Ju! Que é isso?
3: DJ Jonas Brown e Ju 7, muito legal aqui.
0: Ué, é eu? Você aí casa, mas é eu?
3: No carro, ou em qualquer lugar.
0: Não, você gravou um áudio me ouvindo, mulher? Isso mesmo? Ah, pelo amor de Deus, mas aí eu já me conheço. Eu quero ouvir a sua voz. Fala, Jonathan!
4: Boa tarde, Alex Bona, que a gente parece que era desligadinho na litoral. E agora, só curtir aquele segue o baile naquele pique.
0: Aí deu
4: nesse
0: bom.
4: Nesse friozinho pra dar uma esquentada, então segue o baile, Alex Bono.
0: Rapaz, essa chuva veio meio que do nada. Não tava me esperando por ela, né? Aconteceu aí também, assim? Não sei, ontem me parecia um dia mais normal. Hoje, do nada, uma chuvinha e ficou aí sim, né? O dia inteiro, cara. Você tá louco, mas o bom é que a gente vai aquecendo aqui, chuvinha é bom, graças a Deus, abençoado, até pros nossos amigos aí, agricultores, né, bom molhar uma terrinha, e as plantinhas também agradecem, né, criancinhas? Show de bola. Também a gente pode fazer, né, que é uma aventura, não sei, talvez, pensando aqui alto, o que que a gente não faz, como eu diria a pensadora Vanessa da Mata, tomar um banho de chuva, não é bom, cara? Pega aí alguém bem legal, bem divertido, depois de umas manguaças, mas vamos tomar um banho de chuva. Sai correndo igual um doido. Só não tira roupa, né? Porque aí fica complicado. Mas é uma boa ideia, né? A pensadora Vanessa da Mata arrebenta.
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0: Seguinte, vamos ver aqui que a turma do WhatsApp tá aprontando aqui. Vamos lá, criancinhas. 27999861050. É pra esse WhatsApp que você manda também a música que você quer ouvir agora. Denis!
1: Boa tarde de feriadão de quinta-feira, meu amigo Alex Bono, que Deus Jesus Cristo sempre abençoando você, sua família e todos da Rádio Litoral. Tô na Litoral, tô mais do que legal. Um abraço aí, meu irmão. Fica com Deus, uma boa audiência.
0: Valeu,
1: e que
0: meu
1: venha
0: amigo.
1: Uma noite abençoada de terça-feira, na presença de Deus. Um abraço, que Deus sempre cuidando de vocês. Valeu, você meu parceiro também, Alex Bono.
0: Valeu, bom feriadão, Dani. Nunca desgruda, isso é bom demais. Dani Souza também na área. Falando do Segue o Baile, essa sequência foi perfeita. Vocês arrebentaram, todo mundo dançando pra aquecer o frio. Um abraço aí pras filhas Alice e também a Cassily. Também pro Cássio, beijo pra vocês. Fala, Ruth. Tá de folga, Ruth?
2: Boa tarde, Alex.
0: Tá Bono. Nada.
2: Tô ficando atoladinha.
0: Que isso?
2: Tô ficando atoladinha. Ô, véi, sequência massa.
0: Bom, né?
2: Vocês são massa. Daqui a pouco eu termino o plantão. Beijos e chegar em casa eu tô ouvindo vocês, hein?
0: Ah, que demais. Foi um videozinho que ela mandou lá na terceira ponte, percorrendo a ciclovia. Eita, não. Que trabalho, hein, Ruiz? Eita. Fala igual a Berê. Eita, Lelê. Fala, Ju!
3: Ei, boa tarde, meu amor, Alex Bono, tô ouvindo aqui, olha aqui, ó. Olha, Segue o Baile, e já estou no comando, mais tarde, já sou, já tô pedindo já, Alice, não me escreva, que é uma carta de amor, com o grupo, que já venha. Na Esperota, mais que legal, e bom feriado pra todo mundo!
0: Boa, Ju! Crianças, a galera tá cantando, hein? Eu acho que todo pedido do Você no Comando tem que ser cantando a música.
4: Boa noite. Já que eu estou no comando, eu gostaria de pedir a música Metal Contra as Mãos do Legião Urbana. Espero que vocês curtam. Na Litoral, eu tô legal. O
0: que foi, criancinhas? Estamos rodando tudo antes da hora? É isso mesmo? É isso mesmo. O que foi, criancinha? Ah, é, porque eu não ouço o áudio antes, né? Não tenho nem vergonha na cara. Pelo amor de Deus. Manda aí, que música você quer ouvir aqui na Litoral? Participa aí no WhatsApp, 99961050. Deixa eu liberar aqui, prêmio! Sim! Liberando agora pra você os dois convites pro Thier do Gordinho Sambão, 13 de junho. Tá indo pra ela, final do telefone. É o... Ixi, não peguei, mas é a Bárbara Helena Ferreira da Silva. É seu, Bárbara!
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0: Peguei aqui, mas você já sabe que é você, né, mulher? 0772. Parabéns! Tô vindo com o Você no Comando. Fica aí.
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2: Até no feriadão, eu tô aqui contigo, Alex Bono, 6:04, boa noite.
1: Yeah! Você manda. Manda, a gente obedece.
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4: E aí, já gravou o seu pedido?
2: Muito bem, vamos direto pra onde, Laranja da Terra, Aninha maravilhosa, amando o seu pedido, vai.
5: Boa noite, Alex Bono, na Fala de Laranja da Terra. Já que eu tô no comando, toca aí pra mim, Jorge Aragão, já é, na Litoral, eu tô mais que legal.
2: Que foi, criancinhas? É Péricles, Péricles, então tá, já é de Péricles, tá bom? Pra começar, pagodinho.
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0: Já é você no comando. Manda ver. O que foi, Alexa?
1: Vai mandando o pedido, pois hoje estão pedindo música que só o ET do Sul conhece.
0: Ah, só o ET do Sul conhece, né? É verdade, cara. Tem aqui, tô nem achando no YouTube, vocês têm uma noção. Hoje o negócio tá uma loucura. Vou com quem agora?
2: Alex Bom, já que eu tô no comando, coloca retrovisor
0: do Gustavão. Tá aí.

0: Raquel Araújo, aqui de Jardim Campo Grande. Já que eu estou no comando, eu queria ouvir Xamã. Toca aí pra nós, e na Litoral eu tô legal.
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2: Você que manda.
1: Manda seu pedido aí, 99986-1050.

0: Ficou bonito demais, hein, o ator Xamã? Quando a gente ama, lindo. Fala, William!
1: Boa tarde, Alex Bono.
0: Boa!
1: Com 2N. Tem como tocar essa música aí?
0: Tem.
1: Aqui é o William de Vila Batista, eu te vou. E na litoral, eu tô legal.
0: Mandou o link, já identifiquei. Isso aqui é um sucesso também no Você no Comando, hein? Clássica.

0: Muito bom, um clássico em direto de 1987, cara. Bem legal, Madagascar, Olodum, que é o grande sucesso da banda Reflexos. Lá do passado, Axé Music. Cara, muito legal, muita história, muita história, muita história. Mas agora a gente deixa o Brasil e vamos pra gringa. Fala, Guarnier, fala, meu amigo.
1: Boa noite, meu amigo Alex Bono. Bosch. Aqui quem tá falando é o Guarnier, de Bela Aurora. E já que eu estou no comando, manda aí aquela clássica, Silverchair. Miss You Love.
0: Miss You Love. Pô, pegou um abraço, no coração.
1: Meu amigo.
0: Aí, ó, Dia dos Namorados chegando. Aí, ó.

0: demais, você no comando aqui na Litoral, Silverchair, Miss Your Love, que pedidaço, hein, pelo amor de Deus. Não sabia, essa música é de 1999, eu tô acostumado a ver lá no comecinho dos anos 2000 em Malhação, mas velhinha, velho, do passado também, mas bem do passado, década de 90. Fiquei levemente chocado, jurava que era comecinho dos anos 2000 mesmo, mas tá bom. Rosimara, meu amor, que música é essa que nem o YouTube conseguiu decifrar? Também eu não sei digitar em inglês, né, mas vai.
1: Boa noite, Alex.
0: Boa, Mono, meu amor.
1: Vou pedir, hein, eu no comando, se der tempo, Ring My Bell com Franklin, tá?
0: Como assim,
1: um beijo, Sinatra? Obrigada e um ótimo feriado, restinho de feriado pra você e todos os ouvintes de ótimo também, gosto, que são os ouvintes Litoral.
0: Você também maravilhosa, sempre falando muito bem, né? Um espetáculo de pessoa. Danda, também a tua música não chegou.
2: Boa noite, Alex. Bom, aqui boa. É do Sam, moro em São José dos Cortados. Quero participar do comando. Eu quero pedir Alemão Forró, está da vida.
0: Ah,
2: e
0: tá, esse
2: eu
0: outro
2: quero
0: lado.
2: Oferecer pro meu esposo Dinho, meus filhos. E tá na Litoral, tá
0: legal. Eba, fica o alô pra vocês, suas lindas. Obrigado pela companhia aí, tá? Salve também pro Marcos Prete, tá mandando aqui também uma ótima, abençoada quinta-feira pra nós. E bom feriadão. Bom demais, 6h23 na Litoral. Ah, feriadão, brinda aí.
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0: esse é o Natan, Zé Felipe. Deve estar bebinho agora, hein? É, pelo menos estava no show. Tô indo nessa, obrigado pela companhia desse feriadão. Amanhã é feriado prolongado, né? Amanhã estamos aqui na sexta-feira da Litoral. Você fica agora com muita música direta. Hoje, inclusive, nem Voz do Brasil tem. Se divirta ao som da Litoral. E segue lá no @AlexBono, com 2 N's. Vai lá no Instagram que a gente vai se vendo. Grande beijo, fique com Deus. E até amanhã, às 3 da tarde. Tchau!
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